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0: um dia, quando eu era criança, rapaz, eu morria de medo do tal do foguete. Homem do céu, e o que aquelas mulheres ensinavam a mãe fazer? Uma vez, uma mulher falou assim, não, dê água no foguete pro polaco, ele tomando água no foguete, ele vai parar de ter medo de... Parar de ter medo de foguete. A mãe deu água no foguete e eu não parei de ter medo. Daí uma outra mulher veio com uma ideia pior, falou assim, não, o negócio é o seguinte, tem que dar água de uma caixa inteira de foguete. A mãe que quase me matou, rapaz. É. Tomei uma caixa de foguete, rapaz. Eu sinto até hoje o gosto da água de foguete. Detalhe, até hoje, eu às vezes tomo susto, assim, se eu pegar e desprevenir com bomba, foguete. Bom dia! Qual era teu maior medo quando você era criança?
1: Pois é,
0: bom dia pra todo mundo, sejam bem-vindos. Programa do Botudo.

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0: Gaúcho.
1: Bom dia pra você, tem bom dia premiado. Olha, pra você participar hoje, a palavra-chave é só deixar um bom dia aqui no WhatsApp da rádio, falado ou escrito pra você concorrer um sofá infantil pro seu filho lindão que tá aqui na recepção, pronto pra um guri ou uma guria. 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Para concorrer, é só deixar um bom dia escrito ou falado aqui no WhatsApp da rádio. A palavra-chave é bom dia. Vamos lá, meu povo. Dê seu bom dia no WhatsApp e concorra no final do programa. Vamos saber quem que vai ser aí o faceiro que vai levar para casa esse sofá infantil maravilhoso. Ó, quem tá ligado, curtindo o Baltudo, meu amigo Eliseu do Poço. Bom dia, Eliseu. Como é que você tá, meu amigo? Bom dia. São Paulino tá ligado, curtindo o Baltudo. O Flamengo ontem venceu o Fluminense, Fla-Flu, super equilibrado, polêmica, expulsão, não expulsão, expulsa, não expulsa, não foi expulso, teve polêmica. O Palmeiras venceu o Corinthians, tem novo técnico chegando, faltando 8 rodadas. O Flamengo segue líder com 61. O Palmeiras tem 60, ou melhor, agora já atualizou a tabela, né? O Flamengo tem 64 e o Palmeiras tem 63. Faltam 8 rodadas para o fim do Campeonato Brasileiro mais disputado do mundo, inclusive essa semana. Também tem Palmeiras e Fluminense pela semifinal da Libertadores da América. Bom dia! Então, deixe seu bom dia premiado. Deixou bom dia no WhatsApp, já vai direto automaticamente pro sorteio, tá bom? Deixe seu bom dia aqui na 102 FM pra você concorrer um sofá lindão pro seu filho no Dia das Crianças, 5h25.
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1: Bom dia, premiado da 102 FM. Hoje tem sofá. Desse seu bom dia aqui no WhatsApp para você participar conosco. Quem quer ganhar um sofazinho maravilhoso aqui, ó? Ah, o Bombonzinho tá ligado. Um abraço, meu amigo Bombonzinho. A Érica Patrícia, rainha dos bolinhos. Alô, pessoal aí com rádio ligado. Daqui a pouquinho vão lidar com as vacas, né? Um abraço para todo mundo aí. Bom dia.
7: Bom dia, Bronze. A gente não trabalhar no feriado. Bom dia, bom dia.
1: Bom dia, meu amigo.
7: Dele chuva aqui no Mato Grosso.
1: Olha, inclusive, daqui a pouquinho eu vou atualizar aqui a previsão do tempo, mas semana passada, pra você ter uma ideia, viu, Osmar? Tinha previsão de chuva, índio velho, pra semana toda, mas eu vou contar pra você já já, tá bom? Já já vamos saber como que fica aqui também pra nossa região. Eu tava vendo aqui alguns meteorologistas falando, gente, que outubro vai ser um mês chuvoso, novembro vai ser muito mais, né? Aí já começa uma preocupação para quem é do agro, né? Pessoal que vai plantar, pessoal que tem que colher, né? Mas é, resultado é o ninho, esse fenômeno da natureza que está trazendo muita chuva para o sul do país. E lá no Mato Grosso também chovendo bastante. Um abraço para toda a piazada do Mato Grosso. Eu lembro, sempre quando eu falo no Mato Grosso, eu lembro das cigarras do vô. Eu já contei essa história, vou contar de novo. Eu tô vendo a arte aqui, ó. Bom dia, premiado do Botulho hoje. Seu bom dia vale um sofá. E daí, as cigarras não deixavam o vô dormir, rapaz. O vô se atentou uma vez, falou assim, ah, essas cigarras, eu vou fazer o seguinte, vou passar uma cola aqui nessa árvore e vou colar essas cigarras aqui. E daí, quando é amanhã, eu mato essas cigarras aqui na paulada. Colou, rapaz. As cigarras, olhou-se pra janela, estavam todas coladas. Daí ele falou pra vó lá, deu certo, amanhã eu vou lá e mato na paulada, vou dormir agora, amanhã eu boto na paulada esse cigarro aí. De noite ele escutou um barulho, mas não levantou. Quando foi no outro dia, rapaz, ele levantou. E cadê a árvore? Não é de ver que esse cigarro levaram a árvore embora. Bateram asa em todas juntas, carregaram a árvore embora. Você calcula já.
0: Bom dia, Botudo.
1: Bom dia.
0: Bom dia, Bronze. De volta. Você falando do que mais tinha medo. Quando eu era pequeno, eu tinha medo de defunto. Rapaz, eu tinha o maior pavor quando a mãe ia na guarda e me puxava eu pela mão pra levar junto. Rapaz,
1: ai,
0: não conseguia dormir, bro.
1: Não, mas é,
0: apresentava também que aquele morto tava perto de mim,
1: homem. Homem do céu. Eu também.
0: Só com mano, de Paulo e Paulinho aí, qualquer um aí.
1: Vou mandar, beleza? Deixa com nós aí, bom dia, primeiro aqui nascendo. Eu, conte pro Botudo qual era o teu maior medo de criança, ou um deles, né? Porque a gente, eu era cagão. Eu também tinha medo de foguete, tinha medo de morto. Eu lembro uma vez que morreu o pai do meu amigo Ambrósio, o seu Emílio Machula, lá em Palmital. E daí a irmã dele veio comunicar a nós, né? Morava na frente. E eu lá no quarto. Daí ela falou assim, morreu, mas eu não escutei quem tinha morrido. E eu, naquela época, era criança, pensei, meu Deus, o Ambrósio morreu. Pensei comigo. E de pensei também, meu Deus, que ele vendo uma seta pra ele. que é a cabeça do piá, né? Bom dia! Alô, Hélio, tá ligado? O Antônio de Neu Portela também tá ligado. Bom dia, premiado da 102 FM hoje.
8: Bom dia, bro. Estamos aqui na escuta. Mande a volta do Tordilho Negro. Estamos indo pra vida do leite. Beleza?
1: Beleza, Teodoro. Bom dia. Maria Rosa tá ligada. Alô, Tigrão. Bom dia, do Botudo. Vamos lá, pesada. Desde seu bom dia aqui no WhatsApp. Pra você concorrer hoje um sofazinho infantil, Clínica dos Colchões. Deixou bom dia, já concorre. Conte pra nós qual era o teu maior medo da infância.
9: Opa, tudo bom dia, Eliseu Porcá. Um feliz e abençoado dia das crianças para todas as crianças do nosso Brasil. Opa, tudo, eu tinha medo de lobisomem. Morava lá na Vila Santa Rosa. E nós saía com a piazada lá, disse que Deus o livre, não dava pra sair de noite, que fervia lobisomem. Mas nós tinha medo, mas nós saía. Mas não achava o bichinho.
1: Era rebelde. Eu, inclusive, outro medo que eu tinha era, rapaz, era o tal do medo do tal do lagarto papo amarelo. Nós nunca se encontramos com eles, a mãe falava, olha, piazada, vocês vão sair na rua aí, e o lagarto papo amarelo vai pegar vocês, e o lagarto do Baba Amarelo vai dar uma surra em vocês. Mas nós tínhamos medo de encontrar o dito Papa Amarelo. Medo de infância aqui no programa do Botudo. Bom dia pra dona Neuza do Alto da Colina, corintiana. Tudo bem, dona Neuza? Bom dia.

0: essa chora toda vez que ama, e tem aquela mulher que gritava, então acabou você, a minha gritava tão alto que eu escutava lá na firma. Tá na hora, gente, 5h44 da manhã, bom dia pra todo mundo, vamos levantar que tá na hora. Bom dia, premiado, desse seu bom dia no WhatsApp da 102 pra concorrer o sofazinho infantil Clínica dos Colchões. Bom dia.
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0: Ô Biluca, tudo bem? Biluca, dona Terezinha, feliz dia das crianças pra criançada que acordaram já. Vamos lá, criançada! Alô, amigos do Voturo no WhatsApp, bom dia pra vocês, um grupão, é, igual, mais de 1.025 pessoas lotado, não há vaga. Alô, Bonizé!
4: Pra todos os problemas.
0: Tá na hora de acordar, o Márcio Bombonzinho já mandou bom dia, o Sebastião Alimeira, um abraço, Maria Chafron, olha a criançada aqui, o bom dia premiado, José Daniel dos Santos, um abraço, José Laurino, Bar do Bala Perdida, alô, meninos! Fala, Botudo, manda a música em homenagem à Nossa Senhora Aparecida, oferecendo aí pra minha mãe, a Maria Bártico, em Borboleta Mirardi, pro meu filho Iago, Hernanes Bártico aqui, é o Silvestre, Rio das Pedras, São Paulo.
4: Você!
0: Vamos acordar, gente. Vamos acordar, gente, segunda-feira hoje. Feriado Nossa Senhora Aparecida. Dia das Crianças. E eu tenho um sofazinho para dar pra criançada e pra participar. Basta você deixar um bom dia. Só isso. É, Maduro, é só isso. É, só isso. Deixou bom dia no WhatsApp aqui, você já vai pro sorteio. E pode ganhar esse sofazinho pro seu filho, que é lindão, hein, rapaz? Maravilhoso, Clínica dos Colchões. Tá na hora de acordar. Bom dia!

0: Sempre quando eu toco essa música, eu lembro do rapaz que era muito magro. Contar de novo. Acabou que tinha vergonha, era muito magro. Paga luz e amor. Noite de núpcias. Você jogou em cima dela com os braços abertos. Ah, querido! Acenda a luz aí. O que, amor? Eu acho que caiu um crucifixo em cima de mim. Essa piada é velha. Essa piada é repetida. Mas eu gosto dessa piada. Contei de novo. Bom dia. Vamos levantar que tá na hora. Bom dia, premiada. Acordou? Deixe seu bom dia aqui no WhatsApp da rádio pra você concorrer. A palavra-chave é bom dia. Pra você concorrer um sofá infantil lindão que tá aqui na recepção. 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
1: Alô, Zenilda, parabéns. 108, Biluca. Alô, alô, Terezinha. Bom dia, lá pro meu amigo Tremendão. Treme comigo, Tremendão. Tremendo na audiência com o delegado. Aqui nós fazemos todo mundo tremer. Treme, treme. Bom dia, cabeça branca. Vamos lá, gurizada. Uma vez estavam três homens no bar. Manda essa aqui pro meu amigo Biluca, que tá lá ligado, curtindo o Batudo. Nosso ouvido todos os dias. E daí não era ver, rapaz, que três homens no bar conversando. E daí não há de ver que um falou assim: e a tua mulher grita muito na hora de fazer amor? Falei, ah, a minha eu fiz uma massagem nela, rapaz, e ela gritou por meia hora. Ah, é? Falei assim, aí outro falou assim: ó, eu aprendi uma técnica também com uma especialista, e a minha mulher, ela gritou por 3 horas e meia. Daí o outro pegou e tomou um galão de cerveja e falou assim: é, pois a minha mulher, ela, minha mulher gritou durante o dia inteiro. Daí os outros dois: meu Deus, mas gritou durante o dia inteiro, mas qual foi essa técnica aí que você podia passar pra nós? Eu limpei a mão na cortina. Medo de criança. Conte o medo da infância que você tinha. Eu tinha medo de jacaré. Ah, não, jacaré. Ah, pra mim era um jacaré, na verdade, né? Eu tinha medo de lagarto, papo amarelo. Eu tinha medo de em velório. Rapaz do céu, eu tinha muitos medos, viu? Eu era um pia muito cagão, tinha medo de foguete. E você, qual é um dos maiores medos de infância aí?
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1: Tá na hora de acordar, bom dia! O Pérola tá mandando aí, o nosso amigo Romerito, mandando um abraço para todas as crianças que nos ouvem. E amanhã, atendimento normal, a partir das 6 horas da manhã, a panificadora Pão de Mel, que amanhã estará atendendo vocês a partir das 6h30. Hoje é folga para a família Kulusowski. Bom dia, 6h11 da manhã.
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1: 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Bom dia! Um abraço pra você que acorda, a Eliane já tá ligada, a Vanessa tá mandando um abraço aqui, ó. Quando a tarde... Aurora Rodrigues, obrigado pela companhia. Vamos levantar que tá na hora, Manuela Bueno, bom dia. Olhando. Programa do Botu, da maior audiência do rádio, 26 anos, sempre na frente, sem parar. Acorda, gente, dê seu bom dia no WhatsApp da rádio pra valer o teu passaporte pro sorteio do sofá hoje. Deixou bom dia, já participa. Acorda, senão joga água. 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Bom dia.

0: Olha o Eduardo Costa cantando com a sua filha. Ficou linda essa música. Bom dia pra Cecília do Biluca, dona Terezinha. Estão lá ouvindo? Alô, minha amiga Cecília, bom dia. Um abraço pra você, a família toda reunida aí no sítio. Que maravilha. Ele se reúne aí todo dia da criança. Um abraço pra vocês. Obrigado pela companhia. Deus abençoe a criançada. Olha, daqui a pouquinho eu vou trazer novidades aqui, que é a nova música do Paulinho Mocelin. A música que fala dos homens que tomam manjares que não é galo, pia. Eu sou um galizé, então. Ah, eu não ligo. Meu amigo Ganso, que fizeram um trabalho belíssimo com as crianças abaixo de chuva. Parabéns, hein, Ganso? Que Nossa Senhora Aparecida abençoe nosso amigo Ganso. Que Nossa Senhora Aparecida abençoe nosso amigo Ganso e todos os amigos, né, que se reúnem aí para fazer a criançada mais feliz. Que Deus abençoe vocês, tudo de bom, um abraço de chuva. E eles fizeram a festa a si mesmo, que maravilha. Deus abençoe vocês. Alô, Gans e toda a turma. Alô, Piazada da Patrulha, um abraço pra vocês. Obrigado pela companhia. Programa do Botulho e o Bom Dia Premiado. Olha, pra você concorrer um sofá da Clínica dos Colchões, é só você deixar um bom dia no WhatsApp da rádio. É isso, é simples, é fácil. Deixou bom dia, já concorre. Desde seu bom dia aqui no programa do Botudo, Edson da plataforma Bugio. Um abraço para vocês, a Alexandre Jéssica Aurora, a Priscila. Bom dia, Maria Chafrão, Felipe Terra, meu amigo. Como é que você tá, índio velho? Alô, Mato Grosso, bom retiro, tá ouvindo o Botudo? Um abraço para todo mundo. Desde seu bom dia aqui no WhatsApp da rádio. Alô, Manuela Bueno, o seu bom dia vale para você concorrer. Mandou bom dia, já concorre. Eu quero bom dia. Bom dia premiado no WhatsApp da rádio. Tem um sofazinho lindão que tá aqui na recepção. E esse sofá, ele pode ser da sua criança. Levantou agora, tá tomando café da manhã, vai na missa daqui a pouco, vai se reunir, vai ter festa da criançada aí. Então manda bom dia. Manda bom dia pro Botudo, deixou bom dia no WhatsApp, é a palavra-chave para você participar em áudio ou escrito. O bom dia premiado é só no programa do Bronze, que a gente vai dar esse presentaço hoje maravilhoso pra criançada. Olha, a Maralisa é a nossa menina da campanha hoje, Maralisa. Bom dia!
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0: Olá, bom dia para você. E amanhã é dia de comprar os pintainhos gigantes lá no Pitangão do Fernandão. Silvanei Lima, bom dia. Aline Dominique, um abraço pra Ângela. Tá na hora de acordar. Hoje é segunda-feira.
2: Toque a música, meu velho pai.
0: Meu velho pai?
2: Essa manhã maravilhosa.
0: Boa.
2: Quero mandar falar, por exemplo, meu pai que está de aniversário hoje.
0: Olha aí, ó.
2: Dando 84 anos.
0: 84 anos.
2: Valeu, Bronze. Tem um programa, tenha um bom dia. Obrigado. Vamos estar feriado, nessa semana a todos. Até mais. Tchau, tchau.
0: Tudo de bom, meu amigo Zé das Abeias. Um abraço pro pai do seu Zé das Abeias, que hoje está completando 84 anos. Eu garanto que deve ser forte igual você. Parabéns pro seu pai. Deus abençoe, meu velho pai. Daqui a pouquinho vou tocar pra vocês aí, ó. A nossa amiga Elisa cantando os parabéns, Tuntum, que é um parabéns exclusivo aqui do programa do Bronze. Inclusive, o pessoal tava pedindo passar no zap, mas eu não posso, porque aí é um parabéns exclusivo. Só tem no meu programa, Elisa.
3: Parabéns.
0: Minha amiga Elisa de Jaraguá, Xereder. Bom dia. 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
5: 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Bom dia pra todo mundo. Vamos levantar que tá na hora. Programa do Botura, alô Silvio Ney, um abraço palmeirense, tá ligado curtindo o Botura. Alô Silvio Ney, bom dia, o Carlos de Guarapuava também. Deixe seu bom dia aqui no WhatsApp da rádio. Bom dia premiado hoje, valendo sofazinho infantil lá da Clínica dos Colchões. Quer ganhar? Deixa o bom dia pro Botura. Essa aqui o nosso amigo Zé da Zabê, mandando pro seu pai que está completando 84 anos hoje. Parabéns, bom dia. Deus abençoe. Tamo junto, vem a Informativo Como, já a gente volta às 7h10, depois do horário eleitoral gratuito. Bom dia! Acorda, meu povo! Deixa o bom dia no WhatsApp da rádio. Vai lá, no final vamos saber quem leva o sofazinho. Bom dia! Qual que é o placar aí? Diga lá, eu quero ver.
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0: Alô, meu amigo Zé das Abelhas, abraço a Adriana, já tá participando, deixou seu bom dia, Valdinei dos Perigosão, tá junto com o Botudo, levantou cedinho, não me deixou na mão, e não me deixou na mão, tem presente hoje, vamos lá, rapaziada, pensei que você não vinha pra rádio hoje, Botudo, vamos, rapaz, aumenta o volume, e deixe bom dia pro Botudo, ótima semana. Alô, Maria Holanda, um abraço, a Dona de Guarapuava, o Marcelo tá ligado, ouvindo o Botudo, churrasco da Nossa Senhora Aparecida. Alô, pessoal aí o pessoal aí do Parque São Basílio, bom dia.
1: Vida.
0: Todo mundo convidado, tem churrasco hoje, hein, pesada? Lá na comunidade de Nossa Senhora Aparecida, o Gilberto já tá ligado, a Maria Holanda também. Deixa seu bom dia aqui no WhatsApp. Já vamos saber quem vai levar um sofá hoje, bom dia. Vamos acordar.

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1: Hoje é segunda-feira, dia 12 de outubro de 2026, e o Informativo Coamo está chegando novamente no seu rádio. Um ótimo dia para você, cooperado, e para você, amigo ouvinte de todas as manhãs. Hoje é um dia de muitas comemorações, com celebração ao Dia do Engenheiro Agrônomo, ao Corretor de Seguros e Dia das Crianças. Reze nesta data para Nossa Senhora Aparecida, Rainha, Padroeira irrevogável do nosso Brasil. A Lua está na fase nova. Este programa que você ouve é uma produção da Assessoria de Comunicação da Coamo, com veiculação em 45 emissoras de rádio no Paraná, Santa Catarina e Mato Grosso do Sul. Eu sou o Guilherme Boller e tô trazendo para você o programa da Família Rural e Cooperativista.
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1: Como eu já destaquei na introdução do nosso programa, hoje é celebrado o Dia do Engenheiro Agrônomo, profissional que desempenha um papel fundamental no desenvolvimento da agricultura brasileira e na construção de sistemas produtivos cada vez mais eficientes, sustentáveis e tecnológicos. Em uma atividade que evoluiu de forma acelerada nas últimas décadas, os engenheiros agrônomos estiveram diretamente envolvidos na difusão de conhecimento, na adoção de novas tecnologias e na busca constante por mais produtividade e rentabilidade nas propriedades rurais. Para marcar essa data especial, o Informativo Coamo conversou com dois profissionais que dedicaram praticamente toda a sua trajetória profissional à agronomia e ao cooperativismo. Juntos, eles somam quase 80 anos de atuação na assistência técnica da Coamo, acompanhando de perto as transformações que moldaram a agricultura que conhecemos. Hoje, eu te convido para conhecer as trajetórias de Roberto Bueno Silva e o Wilson Aparecido Giuliani, que nos ajudam a refletir sobre a importância da profissão para o presente e para o futuro do agronegócio.
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1: A lua nova é excelente para podas de limpeza e renovação. Se você tem árvores frutíferas ou plantas ornamentais, aproveite para retirar galhos secos ou doentes, pois isso estimula o crescimento futuro e fortalece a planta para os próximos ciclos. Cooperado, você sabia que a Coamo conta com uma equipe de pós-vendas especializada para te auxiliar com a compra da sua máquina ou do seu equipamento novo? É isso mesmo. A cooperativa conta com profissionais qualificados que podem lhe atender dentro e fora do período de garantia do seu produto adquirido. Os serviços oferecidos pelas equipes da Coamo podem ser aproveitados em diferentes etapas, como na entrega do seu pedido, na assistência técnica, seja dentro ou fora do período de garantia, e em outras etapas de manutenção, como filtragem, revisões periódicas e atualizações de sistemas. Tudo isso com a segurança, qualidade, transparência e comprometimento que você já conhece dos profissionais da Coamo. Entre em contato com a sua unidade e aproveite você também o apoio técnico da sua cooperativa.
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1: Quando o engenheiro agrônomo Roberto Bueno Silva ingressou na Coamo no ano de 1986, a agricultura era muito diferente da realidade atual. Os recursos tecnológicos eram mais limitados, as ferramentas de manejo eram outras e grande parte das informações disponíveis hoje ainda estava em desenvolvimento. Ao longo das últimas 4 décadas de atuação junto aos cooperados, ele acompanhou a evolução das lavouras, o avanço da pesquisa, a chegada de novas tecnologias e a modernização dos sistemas de produção. No programa de hoje, Bueno relembra essa trajetória, fala sobre os desafios enfrentados pela profissão ao longo do tempo e compartilha sua visão sobre o papel do engenheiro agrônomo na agricultura moderna.
3: A gente, na agronomia, pode ter diversas oportunidades, diversos setores que pode trabalhar. E aqui na Coamo, me deu a oportunidade de trabalhar numa parte que eu gosto muito, que é assistência técnica a nível de produtor, acompanhar as lavouras, né? A questão de crédito rural, etc. e tal. Então, em todos esses anos aí, a gente percebeu uma grande evolução aí na agricultura, né? E que para nós, engenheiros agrônomos, foi muito importante e determinante para que a gente conseguisse chegar onde a gente está hoje. Porque naquela época lá, tudo era diferente, né? Para o engenheiro agrônomo. Existiam menos ferramentas tecnológicas, né, para ajudar o agrônomo e o produtor. Os insumos eram totalmente diferentes. Então, ao longo dessa caminhada aí, a gente percebeu uma mudança muito considerável. E o engenheiro agrônomo, ele tem que estar preparado para as mudanças. Porque veja bem, principalmente essa parte de tecnologia, as pessoas que são de uma outra geração, como eu sou, né, de 40 anos já de agronomia, se você comparar com quem está 5, 2, 3 anos formado, a gente tem uma experiência muito maior, né, tem uma bagagem muito maior, mas nesses aparatos tecnológicos aí, essa moçadinha nova aí, realmente eles estão mais bem preparados, mais bem vivenciados do que a gente, né? Então, foi uma caminhada bonita ao longo desses 40 anos e a gente tem que, como engenheiro agrônomo, né? Tem que estar preparado para ser competitivo no mercado, independente da sua idade, né? Então a gente tem que ter saúde boa, né? A cabeça boa, tem que cuidar bem disso aí, e a gente tem que estar muito competitivo, porque quando se perceber que não consegue acompanhar mais, aí talvez esteja chegando a hora de dar uma parada, né?
1: Bueno, para a gente poder finalizar toda essa sua trajetória de 40 anos, torna você uma referência, uma inspiração para todo o quadro técnico da Coamo. Queria que você deixasse aqui um recado, uma mensagem para os demais engenheiros agrônomos, para os profissionais da área técnica, nesse dia do engenheiro agrônomo que está sendo comemorado hoje. Não só para eles, mas também para aqueles que estão no mercado, estão na universidade, que estão nos ouvindo aqui hoje.
3: Eu gostaria de reforçar o que eu disse, né? Fazer o que gosta. Fazer com ética, honestidade, acho que isso é primordial. A má intenção, sabe, as inverdades, porque você não pode matar a galinha dos seus ovos de ouro. Você tem que tratar bem, você tem que inspirar confiança no teu serviço. E isso ao longo dos anos, mais dia ou menos dia, aparece. Então, o que eu gostaria de reforçar aqui realmente é essa, fazer o que gosta, né? Se talvez a pessoa está num ambiente que não é aquele, porque a agronomia oferece diversos setores que você pode trabalhar. Você pode ser professor, você pode ser cientista, você pode ser um agrônomo de campo, como eu sou, você pode ser agrônomo de empresas de produtos de defensivos, fertilizantes, de cereais. Você tem uma série de opções aí que você pode seguir. Se você não está bem, não está satisfeito naquele setor, talvez seja hora de procurar uma mudança, né? Mas o principal que eu vejo é isso aí, é se manter com saúde, se atualizar e fazer o que gosta.
1: Assim como Roberto Bueno, o engenheiro agrônomo Wilson Aparecido Giuliani também construiu sua carreira acompanhando a evolução da agricultura paranaense e o crescimento do cooperativismo junto da Coamo. Formado em 1987, ele iniciou sua trajetória profissional na Coamo logo após concluir a graduação. E desde então atua ao lado dos cooperados, levando conhecimento técnico e contribuindo para a adoção das tecnologias que impulsionaram o aumento da produtividade nas lavouras.
4: Nesses 39 anos aí que eu atuo na profissão como engenheiro agrônomo, né, notamos aí mudanças aí significativas aí na agricultura e também no exercício da agronomia. A agricultura cresceu muito, as produtividades evoluíram através de muita pesquisa de empresas como Embrapa, das cooperativas, e a atuação do engenheiro agrônomo aí é fundamental, foi, né, fundamental para esse crescimento. Na minha visão, ser engenheiro agrônomo é ser o elo de ligação entre a tecnologia desenvolvida pela pesquisa e a aplicação dela no campo junto aos cooperados, junto aos agricultores. Atuar como engenheiro agrônomo na Coamo é algo muito gratificante. A cooperativa nos dá a oportunidade de levar ao agricultor as melhores tecnologias disponíveis no mercado, promovendo o seu crescimento, desenvolvimento e as melhorias de produtividade a nível de campo.
1: Você acabou de ouvir as entrevistas realizadas com os engenheiros agrônomos da Coamo, Roberto Bueno Silva, que é de Campo Mourão, e com Wilson Aparecido Giuliani, que é de Guarapuava. Os dois profissionais construíram suas carreiras ao lado dos cooperados da Coamo e acompanharam de perto a evolução da agricultura nas últimas 4 décadas. Neste Dia do Engenheiro Agrônomo, a Coamo presta sua homenagem e seu reconhecimento a todos os profissionais que dedicam seu conhecimento e sua experiência ao desenvolvimento do agronegócio e para a produção de alimentos para o Brasil e para o mundo. 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
2: Desta maneira, nós vamos chegando ao final de mais uma edição do Informativo Coamo. Eu desejo um excelente feriado a todos que nos ouvem com as bênçãos de Nossa Senhora Aparecida. Amanhã, nós estamos de volta aqui no seu rádio com uma nova edição do programa da Família Rural e Cooperativista preparada especialmente para você. Um forte abraço para você, amigo ouvinte, e até o próximo Informativo Coamo.
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7: Olha, bom dia pra você, ótima manhã, e hoje você vai deixar o seu bom dia aqui no WhatsApp da 102 FM e 8 horas da manhã você vai saber quem vai levar hoje um sofá infantil lá da Colchões. Maravilhoso. Um detalhe, esse sofá já está aqui na recepção. Então, para participar é só deixar um bom dia. Quem já deixou seu bom dia para participar hoje? A Stephanie, a Vitória, a Ana, o Antônio. Um abraço, bom dia. Obrigado pela companhia. Quem mais deixou bom dia pro Botudo? Obrigado pela audiência. O Krieger, a Patrícia, o Luiz Schneider, a Terezinha. Um abraço para vocês aí. Um abraço pro Samuel, o Bruno, a Elisângela. Vai lá, gente, dê seu bom dia. E a música nova do Paulinho Mocelin, que fala dos galos que tomam raro. Diz que o caboclo que toma manjar não é galo, mas então não são galos, são galizé. Mas prefiro ser um galizé do que um galão. Galão muito grande. Caboclo ajudando a mulher. Essa é antiga, demais antiga. É do baú essa, né? Ajudando a mulher a limpar a casa, de repente ela escutava: ô, galo, velho, galo, velho, galão. Aqui é galo, rapaz. Foi ver que tá com o espanador, bicho. Acende o espanador aí, Rafa. Isso aqui é só pra galera do Botura que toma manjara, hein? Assim, são galo ou são galizé? Agora eu sou um galizé, né? 7:10, bom dia. Vai lá, deixa seu bom dia aqui no WhatsApp. Já vamos saber quem vai levar um sofá infantil lá da Clínica dos Colchões. E a pergunta do dia hoje é: qual o seu medo de infância? Qual era o seu maior medo quando você era criança? Você que tá ouvindo o Botura aí, ó, pode contar pra gente também na nossa manhã. Eu tinha medo de foguete, eu tinha medo de velório, eu tinha medo do lagarto papo amarelo. Ah, eu tinha muito medo, viu, rapaz? 7 da manhã, 10 minutos, chuva que Deus manda. Até as 8 sou eu, Bronze Batudo, delegado da audiência.

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Quem já deu bom dia para concorrer? Vamos lá! Alô, Sueli, Amaralis, bom dia para vocês, obrigado pela companhia. Um abraço para Ana Aparecida, a Stephanie tá aqui também, bom dia pro Vitor lá de Santa Maria, a Lourdes Manchur Craides, a Marli de Nova Tebas, olha a galera toda acordando cedo hoje, a Maria Lourdes Schneider, tudo bem? O seu bom dia premiado, deixa bom dia pro Botura aqui, ó, para você concorrer também, já vamos saber quem vai levar um sofá infantil lindão. 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Chove nessa manhã de segunda-feira, dia de Nossa Senhora Aparecida, padroeira do Brasil. Bom dia.

0: premiada é só aqui no programa do Botura. E olha, inclusive hoje a previsão do tempo está marcando 9,6 milímetros. Amanhã, terça-feira, 53 milímetros. Quarta-feira, 53 milímetros. Meteorologistas estão alertando que outubro vai ser muito chuvoso e novembro vai ser mais ainda, segundo informações dos meteorologistas. Bom dia, tá na hora.
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0: E hoje tá rolando o Bom Dia Premiado do Botu para concorrer a um sofá infantil. É só deixar seu bom dia aqui no WhatsApp da rádio. Bora, tropa do delegado, deixa seu bom dia, boa sorte pra todo mundo. Alô, meu povo, quem já acordou sendo fã, já tá ligado, ouvindo o Botura, ele é a família. Vamos lá, criançada, bom dia.
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0: Olha, o incêndio destruiu igreja matriz no sul de Santa Catarina após a missa. O incêndio destruiu nesse domingo a matriz São José em 13 de maio, na manhã de domingo, dia 11. O fogo começou pouco depois do término de uma missa e provocou danos severos à estrutura, incluindo o desabamento do teto. Moradores conseguiram retirar imagens, sacras, bancos e outros objetos antes que as chamas se espalhassem. Equipes do Corpo de Bombeiro Militar e do Bombeiro Voluntário da região atuaram no combate ao incêndio. Apesar da gravidade da ocorrência, ninguém ficou ferido. As causas do incêndio ainda serão apuradas por meio de perícia técnica. Vamos ver quem acordou nessa manhã e já deu bom dia pro Botura aqui nessa manhã do Bom Dia Premiado. Só o programa do delegado dá. É só dar bom dia que o delegado dá presente pra você, rapaziada. O seu bom dia é o teu passaporte. A Dirce tá ligada, a Márcia já deu bom dia. Quem mais? Alô, Moacir Tora, Dona Neudo, Everson, Manchur, Craides, bom dia. A Andréia, Isabel, a Maria. Olha quanta gente, a Suelen já deu bom dia também. Um abraço pra todo mundo. Quem mais deu bom dia? A Lúcia já deu bom dia pro Botudo. Oi, Lúcia. A Jenner tá lá, o Antônio também, a Ana. Antônio Luiz Miranda. Alô, meu povo.

0: Parabéns, vamos acordar que tá na hora de ganhar presentes na rádio. Bom dia, premiado do Baturo. Oferecimento Clínica dos Colchões, alô Adriane da Costa, bom dia. Josela de Rondônia, tá ouvindo o Baturo, um abraço. Obrigado pela companhia, tamo junto, amiga. O seu bom dia vale prêmios hoje. A Isabel de Maringá, nosso amigo Zé Galdado, Rodomeia, a Vanessa lá do Parque Industrial, um abraço. Alô, Loli Borges. Alô, Rastelão, Rastelão. E a Cida tá tomando café, tem pão de queijo aí, Cida? A Dirce de Santos, Macuim, Adriane da Costa. Alô, Everson, Manchur, Craidos, bom dia, Tora. Mandando um abraço para Luiz, que mandou um abraço pra ele semana passada. A Isabel também já deu bom dia para Maria Lourdes Schneider. Quem mais já deu bom dia pro Baturo? José Meister. Alô, pessoal de Goiânia, a Suelen, a Marli de Nova Tebas, vai um abraço, Vitor de Santa Maria. Dá bom dia pro Baturo, que o seu bom dia premiado, valendo o sofazinho infantil.
1: Bom dia, Abrão, sou a Jenny daqui da Limeira.
0: Ô, Jenny! A criançada Vitória do BNH, como também, bom dia.
2: Bom dia!
0: É o bom dia premiado do Baturo. Quem mais tá ligado? Bom dia pra Nisley. O Luiz Schneider na sintonia. Alô, Luiz. Terezinha, fala comigo, dá bom dia.
3: Bom dia, Bronze. Ótimo feriado pra você.
0: Ótimo feriado pra você também, Terezinha. Obrigado pela mensagem. Tamo junto, menina. Vai lá, tá na hora de acordar. Segunda-feira hoje, programa do Boturo tem bom dia premiado.
4: Bom dia das crianças aí, pra todas as crianças desse mundão. E Nossa Senhora Aparecida, proteja. E toca uma do Rick Renner pra nós curtir.
0: Valeu, Vanilson, bom dia. Alô, Elisângela, tudo bem, Elisângela? Bom dia. Programa do Baturo e o Bom Dia Premiado. Vamos acordando, gente, vamos levantando. 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
5: Bom dia, meu amigo Baturo, Bronze, bom dia,

0: que se liga. Cadê o bom dia do Baturo? Vai lá.
1: Bom dia, Bronze. Eu sou Lourenço Colodi. Eu quero participar do sorteio do sofá.
0: Olha aí as crianças que acordam.
1: Bom dia, Bronze. Eu sou Ana Júlia Colodi. E eu quero participar do sorteio. E também mandar um feliz dia das crianças para todas as crianças.
0: Olha a família Colodi.

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Bom dia. A Dirce dos Santos tá ligada, mandou foto da criançada aqui. A Ivone Siebre tá ligada, tá curtindo o Botudo. E o Murilo, alô Murilo, um abraço. Bom dia, já mandou um videozinho aqui, tá curtindo o Botudo. Ô Murilo Levi, tudo bem? A Valdineia Martins, na audiência, Cecília. Lá da IBM, um abraço para todo o pessoal. Obrigado pela companhia, tá na hora. Bom dia, premiado do Botudo, desse seu bom dia aqui no WhatsApp para você participar. Hoje você vai levar para casa um sofá infantil da Clínica dos Colchões. 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

0: dia pra você, alô Laureta, e um abraço pro nosso amigo Adilson Laureta, pessoal lá da comunidade Nossa Senhora Aparecida do Parque São Basílio. A comunidade em festa hoje, tem churrasco pro almoço, você que não se programou ou você que vai comprar o churrasco hoje, o pessoal do Nossa Senhora Aparecida lá do Parque São Basílio está convidando você pra festa. Tem boi e porco desossado, nosso amigo Adilson Laureta e toda a equipe de assadores, pessoal da organização, com a rádio ligado, curtindo o Botudo. Todo mundo convidado, então. Parque São Basílio em festa, comunidade Nossa Senhora Aparecida. E pro almoço hoje tem churrasco, boi e porco desossado. E diga-se de passagem, é muito caprichado. Todo mundo convidado, um abraço. Vamos lá, rapaziada. Bom dia pra você que levantou cedo. E hoje você levantou cedo e tem prêmios pra você na nossa manhã. 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Já imaginou teu filho ganhar hoje um sofazinho? Para participar do sorteio, é só deixar um bom dia aqui no WhatsApp da rádio, tá bom? Você pai que levantou agora de manhã, dê seu bom dia. 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
0: 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Mais o José, bom dia, Denise, seu Antônio, um abraço, Luci, a Madalena, o Pedro Antônio Kubinski de Souza, um abraço, obrigado pela companhia aí, meu povo.

0: 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Ligado, gordinho no botão, não esteja preto pra você, índio velho. Ó.
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0: Olha, tá na hora de você também, tá na hora de você também e já se preparando ir pro Parque São Basílio e pra festa, porque hoje... Hoje é dia de Nossa Senhora Aparecida, padroeira do Brasil! E você que tá aguardando agora, já deixou seu bom dia aqui no WhatsApp da rádio. Olha quanta gente ouvindo botando nessa manhã. O Márcio José, a Ivonete já deixou seu bom dia. Um abraço pra Janete Prada, Márcia Andrade, um abraço pra toda a turma aqui, ó. A Lucia Madalena, a Sandra Gerei, a Cida tá dizendo aqui, o Bronze hoje... O meu marido Osmário da Rosa e a minha sobrinha e afilhada Heloísa da Cruz estão fazendo aniversário. Olha que legal, parabéns. Feliz aniversário pro Osmário e também pra afilhada Heloísa. Muitos anos de vida, que Deus abençoe e proteja, tudo de bom. O meu é dia 27, viu, Cida? Bom dia! Parabéns. Somos escorpião!
2: Parabéns. Saúde, felicidade!
0: Já já vamos saber quem vai levar o sofazinho infantil maravilhoso. Dá tempo de você deixar o bom dia. Deixou bom dia, já concorre. É fácil, é simples, é bom dia premiado. Só o programa do Botudo tem. Tá na hora, gente. Faltam 7 para as 8. Bom dia.

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1: Muito bem, acabou o programa. Dona Neuda, tá ligada? Alessandra, bom dia, ótima manhã. Obrigado pela companhia. Quem está ouvindo o Botudo é o nosso amigo Juliano. A Janete Prado também deu bom dia para o Botudo. A Márcia, tá ligada? 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Bom dia aos amigos da Panificadora Pão de Mel. 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Um abraço para todo mundo, obrigado pela companhia. Tá na hora de ir embora. As últimas mensagens de uns bons dias para nós saber aqui quem vai levar.
2: Bom dia, Bronze. Aqui é o Márcio do Alto da Colina. Que agora é o momento da. Ó, menina, vou dar uma mensagem para você.
3: Bom dia,
1: você
3: quer ganhar
1: um garotinho? Oi, querida, bom dia.
2: Quer ganhar o sofazinho?
1: Quer ganhar o sofazinho? A Ivonete já mandou mensagem também, bom dia.
4: Bom dia, Bruno. Meu nome é William aqui do Bom Retiro. Quero participar do sorteio do sofazinho pra ganhar com meu irmãozinho. E feliz dia das crianças pra todo mundo. E toca música perigosa e linda pra nós aqui do Bom Retiro.
1: Tchau, Bom Retiro, bom dia.
5: Bom dia, eu quero participar do sorteio. Nunca ganhei nada, mas eu quero participar hoje.
1: Valeu, queridão, bom dia.
6: Bom dia pra tudo. Eu quero participar do sorteio do sofá. Põe o nome da minha irmã no sorteio. Tá. Eu tenho 9 e ela tem 5 anos. O nome dela é Sofia Serloche.
1: Fica comigo, bom dia.
7: Bom dia, meu amigo Brons. Tudo bem? Sou a Isabel Cristina do Alta Colina. Gostaria que você tocasse uma música para todas as crianças, Nossa Senhora Aparecida. E que Deus abençoe a todas as crianças do nosso Brasil, o futuro do nosso Brasil.
1: Olha, obrigado a todos que mandaram bom dia para o Botudo aqui, o bom dia premiado. A gente volta às 3. Quem vai levar? Vamos lá pro sorteio então. Qual é a criança? Vem pra cá, Suelen! Alô, Suelen! Você vai levar um sofá pra você curtir na sua casa. Ó, final do telefone, anote aí. A Suelen, final do telefone 9520. Pessoal, tô indo embora. Obrigado a todos. Fiquem todos com Deus. Eu volto logo mais às 3 da tarde. Tchau. Vem aí o Jairo. Tchau.

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Manhã de segunda-feira, hoje, dia 12 de outubro do ano de 2026. Estamos chegando a partir de agora aqui pela 102.3 FM, já agradecendo você pela audiência. Onde quer que você esteja com seu rádio ligado, seja bem-vindo aqui a 102 FM. Já pode ir mandando a sua mensagem a partir de agora. Me fala de onde você está nos ouvindo, né? Você que está aí, de repente, de outras cidades, veio passar o feriado, final de semana, o feriado aqui em Pitanga, já pode mandar sua mensagem também, fala de qual cidade você visita a nossa, até mesmo de outros estados, né? Sabemos que muitos que moram em Santa Catarina vêm, né, o final de semana, o feriado, aproveitar para, né, estar ao lado da família, dos amigos, enfim, né? Porque é um feriado prolongado, ou seja, um final de semana prolongado. Teve aí final de semana e agora hoje, segunda-feira, feriadão do dia 12 de outubro, dia das crianças e dia de Nossa Senhora Aparecida, padroeira do Brasil. São 8:10 da manhã, estou chegando, sou Jairo Farias, a partir de agora então, até as 9:30 da manhã, com muitas informações para toda a região centro do Paraná. E sempre para começar aqui o nosso programa, nós começamos falando do tempo, né? Vamos saber se chove, como que fica o tempo e a temperatura para as próximas horas, até porque estava chovendo, né? Eu estava vindo para a rádio, estava chovendo, então, né, até aquele tempo que a gente tinha aqui na rádio, preparo o jornalismo, enfim, não sei como é que tá agora, mas a hora que eu cheguei na rádio, tava chovendo, amanheceu chovendo, né, ontem foi dia de chuva, a noite toda também, hoje amanheceu chovendo, choveu bem pesado hoje de manhã, né, na madrugada choveu bastante pesado e agora a chuva continua. Para hoje, dia 12 de outubro, segunda-feira, a temperatura é de 14 a 20 graus, para hoje, 9,6 milímetros. Então disso nós teremos sol com algumas nuvens, chove rápido durante o dia e a noite. Esta é a previsão do tempo de hoje. Vamos saber que para amanhã e na quarta-feira teremos mais de 100 milímetros de chuva. Então amanhã, terça-feira, chove 53 milímetros. Na quarta-feira chove mais 53,5 milímetros, só aí já dá 106 milímetros. Vamos ver na quinta-feira. E aí na quinta-feira não tem previsão de chuva, volta a chover menos de 1 milímetro na próxima sexta-feira. Vamos aqui para os próximos dias e daí a partir do sábado. Então na sexta-feira chove pouco, menos de 1 milímetro. No sábado não chove, mas a temperatura já cai para 9 graus no sábado e no domingo 8 graus, sem previsão de chuva. Não chove na segunda, não chove na terça e não chove na quarta-feira. Então teremos sol a partir da sexta-feira, menos de 1 milímetro, e já o sol predomina a partir do sábado, dia 17. Então esta é a previsão do tempo. Mas, né, para um pouco, não tem chuva na quinta-feira, dia 15, não chove também, mas em compensação a chuva permanece. Então aqui, segundo o Climatempo, teremos chuva então até a próxima quarta-feira, e chove para valer. Amanhã, terça-feira, chove 53, na quarta-feira mais 53 milímetros, totalizando mais de 100 milímetros em 2 dias, segundo o Climatempo, né? Depois disso, a partir de sexta-feira, não tem mais previsão de chuva. Tomara, né, que venha o sol, porque já chega de chuva. Ô, bom dia, Jair, estamos ouvindo o programa aqui na saída para o Rio do Meio, a Josélia, manda um abraço para toda a minha família, estamos reunidos, ainda curtindo o feriadão. Tô bem. E os demais estão chegando por aqui, né, a gente vai mandando abraço para todo mundo. Nosso programa vai começando a partir de agora, já começando aqui trazendo

0: as primeiras informações desta segunda-feira, feriadão. São 8:03 da manhã. Você queira receber o nosso abraço, já pode ir mandando a sua mensagem aqui para 102. 429-9900-8756. Fala de onde você está nos ouvindo e o que você está fazendo nessa manhã de segunda-feira. A primeira informação: um homem acabou morrendo em um grave acidente registrado na madrugada deste sábado, dia 10, aqui na rodovia PRC-466, aqui no quilômetro 199 mais 700 metros, aqui no trevo entre Pitanga e Boa Ventura de São Roque. Então, de acordo com as informações da Polícia Rodoviária que esteve no local, o acidente ocorreu por volta das 00h50, ou seja, quase uma hora da manhã, envolvendo ali um Fiat Uno e um caminhão Volvo, um FH-440 com placas de Francisco Beltrão, Paraná. Então, o condutor do Fiat Uno morreu ainda no local do acidente. Inicialmente, ele não havia sido identificado ali pela equipe de atendimento, conforme as informações repassadas ali. A família sentiu a falta do motorista, que ainda não havia chegado ali na casa, né? Pelo tempo do trajeto, né? Mais ou menos era o trajeto ali de meia hora, 40 minutos, e já se passavam horas e ele não tinha chegado ainda em casa. Então, posteriormente, os familiares souberam, né, que o corpo ali do motorista estava no Instituto Médico Legal e foi identificado ali como Edson Paulo da Silva. Edson Paulo da Silva, 39 anos, era morador de Boa Ventura de São Roque. Então, infelizmente, acabou falecendo neste grave acidente que aconteceu aqui entre Pitanga e Boa Ventura de São Roque. Então, mais um acidente que aconteceu aqui nesse trecho. São 8:16, 8:16. O Adélio, aquele abraço para o Adélio, está nos ouvindo. Jairo, estamos ouvindo o seu programa aqui em Campina do Simão. Alô, pessoal de Campina do Simão também nos ouvindo. Bom dia, Jairo, sou a Cris e Manuel Ribas, mando um abraço a todos aqui do bairro Santa Rita. Estamos ouvindo a 102 FM, chove aqui em Manuel Ribas. Então vai um abraço a todos de Manuel Ribas que estão nos ouvindo nesta manhã. Agora são 8:16. O Alexandre, da farmácia Farmaonics, hoje não estou no atendimento, mas está lá também nos ouvindo. O Repoio já mandou bom dia já, estamos na escuta, valeu Repoio, está lá sempre nos ouvindo também, ouvindo aqui a 102 FM e o programa Manhã Livre da 102. São 8:16 da manhã, 8:16, deixa eu trazer o recado aqui do Alexandre. 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Deixa eu trazer o recado aqui do Alexandre, então, para participar do programa falando a respeito da farmácia Farmaonics, que está tocando aqui.
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0: Ah, tá. Calma lá, Alexandre. Só um pouquinho que você já fala aqui. Agora sim. Diga lá, Alexandre.
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0: Muito bem, Alexandre, aquele abraço. Agora são 8h20 na manhã, 8h20. Nós vamos aqui para o nosso intervalo comercial e eu volto já aqui na 102 FM, mandando mais abraços e trazendo mais notícias para nossa região. Você queira receber o um abraço hoje do programa, nesta manhã de segunda-feira, feriadão, dia 12 de outubro, manda sua mensagem aqui para a rádio no 429-9900-8756. Me fala de onde você está nos ouvindo e o que você está fazendo nesta manhã de segunda-feira, feriadão. Eu volto já depois do intervalo comercial.

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7h25 na manhã, voltamos aqui com o programa especial de feriadão hoje, dia 12 de outubro, dia das crianças e dia da padroeira do Brasil, Nossa Senhora Aparecida. 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Vamos lá para os abraços aqui, quem está mandando mensagem. Alô, Carlos, bom dia, Jairo, estamos aqui na escuta, tenha uma ótima semana para você, Marli. Marli de Santa Maria do Oeste, a Marli de Santa Maria do Oeste, ela mandou aqui mensagem, né, com o telefone do Carlos. Bom dia, Jairo, estamos na escuta aqui na Planalto, feriado, uns bolinhos. Quem que mandou aqui, o Gilberto. Bom dia, Jair, estamos te ouvindo, Claudinei, valeu, Claudinei, o Marcelo também. Marcelo mandou foto churrasqueiro lá, churrasco, Nossa Senhora Aparecida, convida o povo. Ah, é verdade, né? É hoje, né? Então hoje tem churrasco na Igreja Nossa Senhora Aparecida, ali do Parque São Basílio. Pessoal, só confirma aqui, só mandaram sim, churrasco Nossa Senhora Aparecida, convida o povo. Convido pro povo, então tá bom, só manda isso aí, se é hoje mesmo, né? Bom dia, abençoado para todos. Valeu, um abraço para o Fabiano. Bom dia, Fabiano, tá lá nos ouvindo também. O que mais aqui? Bom dia, Jairo. Sua Janice, estamos ouvindo o seu programa. E hoje descansando, é feriadão, verdade, vamos descansar, né? Alguns descansam, outros trabalham e por aí vai, né? É desse jeito, cada um com a sua caminhada. Agora são 8h29. Você quer receber o nosso abraço? Vai mandando mensagem aqui para 102.

0: Agora são 8h30 da manhã, voltamos aqui com o programa. Alguns mandam mensagem, outros mandam texto, outros ligam para a rádio. A gente só atende mensagem aqui, né? Você que queira participar do programa, fazer uma reclamação, enfim, você queira interagir aqui com o programa, manda sua mensagem, né? Manda escrito, um texto, ou manda um áudio, né? Geralmente acabam ligando aqui na rádio e a gente não atende a ligação aqui, né? Até porque eu tô apresentando o programa e hoje sozinho aqui o Marcão volta somente às 13 com o programa Show do Marcão. Então fica um pouco difícil, né, atender, porque tem que ficar tocando trilha aqui no programa. O programa é de notícias, tá bom? Mas pode mandar mensagem, fique à vontade. Manda mensagem, escreva, manda texto, escrito, grava áudio, o que você quiser. Fique à vontade aqui. A Polícia Rodoviária Federal identificou irregularidade em mais da metade dos 296 caminhões fiscalizados durante a Operação Serra Segura, realizada então agora, nesse tempo, né, que iniciou da operação agora do feriado prolongado. Então, em diferentes regiões do Paraná, ao todo 166 veículos tiveram documentação recolhida e foram retidos até o pátio devido a problemas de segurança. A equipe realizou 10 ações para fiscalização, que resultou em 391 autos de infração. Então, a Operação Serra Segura, ela tem como objetivo identificar veículos de carga com problemas de manutenção e impedir a circulação daqueles que apresentam risco à segurança viária. Então, as fiscalizações, ela conta com apoio técnico de mecânicos das concessionárias da rodovia e a equipe da Polícia Federal especializada em fiscalização de trânsito, ou seja, mecânicos que acompanham ali a polícia. Então, falam com conhecimento, né? Olha, está irregular, precisa arrumar isso, precisa arrumar aquilo. Então, entre as principais irregularidades identificadas estão os problemas de estado de conservação dos caminhões e falhas ali nos equipamentos obrigatórios. A situação também compromete ali a segurança, como pneus, né, caminhões com carrocerias fora do padrão e outras irregularidades também ali nos veículos. Então, a polícia orienta os motoristas, né, para que regularize os caminhões e mantenha ali os veículos sempre em boas condições para que possam circular pela via, não trazendo risco para terceiros que estão ali transitando pela rodovia. Então, né, a polícia faz aquela orientação para que os motoristas estejam ali com seus caminhões dentro da normalidade. Então, ao todo, mais da metade, mais de 50% dos veículos parados, dos 391, mais da metade dos veículos, dos caminhões, estavam irregulares para transitar na via. Então, todos eles foram notificados, alguns encaminhados para o pátio, outros notificados para que regularizassem os caminhões e apresentassem já os caminhões em condições de rodagem para a Polícia Rodoviária Federal. Então, tá aí, né? A polícia fazendo o trabalho na rodovia. Fora que a documentação, né, dos veículos também, que alguns não estavam ali de acordo com o que pediu o código de trânsito, né, a documentação do veículo, né, as condições ali, principalmente, né, a conservação do veículo e alguns, né, principalmente as condições dos pneus que estavam sem condições de rodagem. Então, tudo isso a polícia fiscalizou e acabou orientando e notificando os motoristas também nessa operação. Eu estava olhando aqui, o Paraná terá acumulado de chuvas acima da média até o mês de dezembro. Segundo as informações, nós teremos um Natal de chuva, segundo aqui os meteorologistas. Então, teremos muita chuva aqui para ainda esse final de ano e provavelmente que o Natal será um Natal chuvoso também, segundo as informações aqui dos meteorologistas. Então, vai se preparando aí. Olha que as estradas rurais não poderia ser diferente. Algumas estão intransitáveis. E agora fica bem complicado, né, para aqueles que precisam visitar, então, os seus parentes, né? Agora fica bem bem complicado aqueles que vêm de outras cidades.
1: Sabe?

voltamos. Parou um pouquinho aqui, né? O que que aconteceu? Será que tem um pico na luz? Um abraço lá pro Marcão, né? Tá lá nos ouvindo. Mandou que bom trabalho. Obrigado, Marcão. Marcão tá lá ouvindo a 102. Marcão volta às 13. Às 13, Marcão volta aqui com o programa Show do Marcão aqui na 102 FM. E a polícia não trabalha, né? Tava vendo aqui que a polícia tá... A polícia, quer dizer, a polícia não para de trabalhar, né? Não para de trabalhar no feriadão. Então é o feriadão prolongado, final de semana com segunda-feira de feriado. Então a polícia está trabalhando na rodovia. E hoje ainda continua, né, o trabalho da fiscalização, policiamento nas rodovias federais do Paraná durante a Operação de Nossa Senhora Aparecida 2026. A operação ela é realizada em razão ao feriado, né, da Padroeira do Brasil, celebrado dia 12, que é hoje. Tem como objetivo reduzir a violência no trânsito e prevenir também acidentes e garantir a mobilidade e fluidez ali do trânsito durante o período de maior movimentação, que iniciou na última sexta-feira e hoje, à tarde, a partir das 14 horas, que será o maior fluxo de veículos nas rodovias de todo o Brasil. Por quê? Muitos estão retornando para casa, alguns deixam para almoçar e depois pegar a estrada, seguir viagem, voltar aí para suas residências. Alguns vêm de outros estados, outros de outras cidades, por isso a movimentação maior será no período da tarde hoje. Então, e a polícia estará, né, nas rodovias, principalmente no período da tarde de hoje. Então, será intensificado ainda mais o policiamento nas rodovias a partir das 15 horas, das 14 às 15 horas. Será o fluxo maior de veículos e a polícia estará na rodovia até as 22 horas. Então, você que vai dirigir, né, tenha cuidado, não beba. Então, né, dá uma olhada na documentação do veículo, enfim, você que vai voltar para casa, pegar a rodovia. Então, para que não tenha prejuízo na sua viagem, porque a polícia estará na rodovia. Sim, para garantir a segurança de todos os que transitam ali pela rodovia. Esse é o trabalho da Polícia Rodoviária Federal.

tá mandando foto ali de bolinho, né, Gilberto? Tá lá. Hoje cai bem, né? O bolinho de chuva, então já fica tudo certo pra hoje, né? Só quero saber do povão se tá chovendo ou não, porque eu cheguei na rádio, tava chovendo. Cheguei na rádio hoje, era 7h20, né? A gente chega sempre adiantado pra preparar o jornal aqui, tava chovendo. Não sei ainda, né? Porque a gente fica aqui dentro da rádio, não vê muito como é que tá lá fora. Mas provavelmente que tá chovendo. A previsão de chuva pra hoje. Aí teremos depois de sexta-feira, a partir de sexta-feira, que nós teremos a volta do sol. Mas até a sexta-feira, por exemplo, amanhã tem 53 milímetros de chuva, na quarta-feira mais 53 milímetros, então chove muito. Nesses dois dias, mais de 100 milímetros de chuva estão previstos para dois dias aqui na nossa região. Então vem muita chuva por aí. São 8h39 agora, 8h39, o nosso programa segue até as 9h30 com muitas informações para toda a nossa região. 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Faltando 20 minutos para as 9 horas da manhã, vou aqui para o intervalo comercial e eu volto já. Você queira receber o nosso abraço hoje do programa, nesse feriadão, manda mensagem aqui para a rádio. Eu vou mandar um abraço para você em nome de toda a nossa equipe. 429-9900-8756. É só você mandar mensagem aqui para 102 nesta manhã de segunda-feira, feriadão, dia 12 de outubro. Eu volto já.

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0: Agora são 8h47 na manhã, voltamos aqui com o programa Mãe Livre, especial hoje de feriadão desta segunda-feira, dia 12 de outubro. 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Tá dado o recado, então. São 8h50 agora. Tava olhando aqui que um morador de Manuel Ribas, que pertinho, né, 30 quilômetros de Pitanga, ele ganhou mais de 300 mil ali na Telecena e participou lá do SBT, foi lá conhecer, né, os estúdios do SBT, as instalações do SBT, e acabou, né, pegando lá um cheque. Na verdade, eles mostram lá o cheque, mas o dinheiro vai na conta, né? Então ninguém sai com o dinheiro de lá, o dinheiro fica direto na conta, já depositado. Mas para mostrar lá que ele levou então mais de 300 mil reais na Telecena. Então, morador da cidade de Manuel Ribas. Bem pertinho, né? A sorte está bem perto de Pitanga, a menos, mais ou menos 30 quilômetros. Tava olhando que o pessoal está postando bastante foto das estradas do interior e também, ó, Jairo, fala da rua aqui próximo do antigo Lavacar do John, que está intransitável. Essa rua ali já tem vários vídeos, né, que o pessoal tá postando ali, eu passei também, né? Claro que a gente entende que agora, com o período desse chuvoso, é difícil trabalhar, difícil, quase que impossível trabalhar, recuperar aquela rua ali. Mas está uma das mais ruins da cidade, né? Mais cheia de buraco da cidade, essa rua aqui, entre, de frente aqui, o Guarani Clube de Campo, que sai lá no Pérola, no Romerito. Esse trajeto aqui, ali próximo do antigo Lavacar do John, ali próximo do Pedroso, né? Aquela rua ali. Então, tem vários vídeos que mandaram aqui pedindo para cobrar. A gente entende que tem a chuva, né? Mas a rua tá bem complicada ali. Então, tá intransitável ali, aquela rua ali da... Eu não sei o nome dessa rua. O pessoal que mora ali próximo, estiver nos ouvindo, pode mandar o nome da rua, não sei o nome dela, dessa rua ali. Mas pensa no buraco que tá ali. Então, tem muito buraco ali nessa rua, que a povão tá mandando mensagem aqui pra rádio, mandando fotos também. Então, foto e vídeo aqui dessa rua. Não sei, deixa aí o nome da rua pra gente falar aqui. Claro que não é só essa, também outras ruas e principalmente as estradas do interior. Claro, tem muita chuva, com toda certeza. Mas, né, a gente sabe que agora, para os municípios, não só Pitanga, mas os demais municípios agora, terão trabalho na semana que vem, porque a chuva para na sexta-feira. Sexta-feira para a chuva, já tem aqui a previsão que teremos tempo bom. E agora é hora de trabalhar, né? Então, parou a chuva, mãos à obra, porque, ó, sai o áudio aqui do povo. Então, é hora de trabalhar depois que parar a chuva. Sexta-feira teremos menos de 1 milímetro, aí sábado, domingo, segunda, enfim, a semana inteira teremos tempo bom. Então, principalmente as estradas do interior, 2 dias de sol já dá para trabalhar tranquilamente, recuperar as estradas. Isso eu tô falando de Pitanga e as demais cidades que nos ouvem agora. A gente entende, vou repetir aqui, que teve muita chuva, mas vem o sol agora trabalhar, porque a população precisa de estrada boa. Há quem diga também, segundo os meteorologistas, que teremos chuva até o Natal. Então se imagina se as estradas não estiverem em boas condições. Agora com essa chuvarada também, cada vez fica pior. E aí aqueles que precisam vir de outras cidades, outros estados para visitar os parentes, alguns não conseguem chegar nas propriedades. Então tem que fazer um trabalho muito bem feito, compactar ali bem com o rolo, né, da compactador, para deixar a estrada firme, para que resista então a chuva. Se não, só passar a máquina como era feito em 1900, né, não adianta nada. Tem que ser um trabalho muito bem feito, né, estudar ali as condições da estrada, se precisa ali de colocar pedras, compactar, fazer uma base bem feita, né, para que tenha mais resistência. Se passar só a máquina, só ali patrolar, não adianta nada. Só acaba frouxando ali a estrada e fica pior ainda. Começa a passar o caminhãozão lá que vai buscar o leite, tem que chegar na propriedade de qualquer jeito, nem que seja com 2 tratores levando o caminhão ali, não tem problema, chega na propriedade, aí coloca aquele correntão no pneu, já tem o pneu com aquelas garras gigantes, coloca mais a corrente, não tem estrada que exista, né? Mas tem que chegar na propriedade, o agricultor tem que dar um jeito do caminhão chegar na propriedade, senão perde a produção. E olha que tem alguns produtores que já acabaram abrindo ali a torneira do, não sei se é a torneira que fala, mas no popularzão a gente diz assim, né, ali do resfriador e jogando leite, porque não tem o que fazer. O caminhão não chega na propriedade, vai fazer o quê? Só vai acumulando a vaca. Tem que ter a ordenha do dia, né, não pode deixar, então só vai tendo prejuízo para os agricultores, e isso para os produtores de leite. E nós sabemos que já é bem complicada a questão da produção do leite aqui na nossa região. Éramos a segunda maior bacia leiteira do Paraná e hoje a última informação é que estávamos em 14ª colocação. De segunda foi para 14ª. Isso é a última informação. Vocês não caiu ainda mais. E aí ainda perde a produção do leite e complica ainda mais. Então, a partir da sexta-feira já abre o sol, o tempo fica firme. Então, é hora dos prefeitos engraxar as máquinas, deixar tudo nos conformes e trabalhar pelo povo, como foi prometido lá na época da eleição, na época da política, que falavam que as estradas estavam ruins, mas se eleito fosse, as coisas estariam bem diferentes, iriam mudar a realidade, principalmente dos agricultores. Então, é hora de colocar em prática aquilo que prometeram na eleição, aquilo que prometeram em campanha, porque quando estava em campanha, estavam em campanha, colocar um defeito nos antigos, né? Naqueles ex-prefeito de hoje, né? Porque o prefeito não trabalha bem, porque a população merece o melhor, e aí depois que sentam na cadeira para ocupar um cargo que tanto queriam, aí acabam sendo alguns até pior do que aquele que já estava. Então tem que trabalhar pelo povo, até porque não é nada de graça, ninguém está pedindo nada, o imposto tem que pagar. Chegou lá o dia de pagar imposto, tem que pagar imposto, né? E o imposto tem que ser revertido em obras para o município e para a população. Ninguém está pedindo nada de graça. E vocês não fazem favor para o povo nenhum. Vocês estão recebendo também para trabalhar pelo povo. Então tem que trabalhar. Se colocaram o nome à disposição do povo, então tem que trabalhar para o povo, mostrar para que veio. nós falávamos aqui com o Marcão, que tinha muitos nomes na nossa região aqui como pré-candidatos, isso a prefeito, nós falávamos aqui com o Marcão, cobrava, olha, veja bem onde vocês estão entrando, conheça a realidade do seu município, porque muitos querem status, colocar o nome lá à disposição, né, pra, não, depois que eu sentar lá, eu vejo o que eu faço. Não é assim, conheça a realidade, saiba onde você está entrando, para depois não reclamar. Conheça, fala, deixa eu conhecer como é que é a realidade do município. Aí conhece, fala, não, aqui não vai dar para mim. Vou prometer, não vou poder cumprir, a população vai ficar brava, não vai gostar. Então, alguns, né, não sei se conheciam a realidade do município, ou não conhecia, mas queria chegar no cargo, e depois acabam reclamando que não tem como, mas para deixar o nome à disposição do povo, deixa, né? Depois não consegue fazer. Então, se não pode, por que que veio? Fica aí a pergunta do povo, né? Então, vamos trabalhar pelo povo. Se você não conseguia, deixasse para outro que conseguia fazer. Agora são 8h59 na manhã, 8h59. Eu quero agradecer aqui a todos que estão mandando mensagem aqui para 102. Vamos mandar uns abraços aqui. O povo está em casa nos ouvindo nesta manhã, então é bom saber que você está aí com seu rádio ligado, nos ouvindo nesta manhã de segunda-feira, feriadão, dia 12 de outubro. Quanta gente, né, com o rádio ligado, nos ouvindo nesta manhã. Deixa eu abrir as mensagens aqui para mandar abraço para o povo que está aqui participando com o programa. Deixa eu abrir aqui, cadê o povão? Deixa eu abrir os nomes aqui do nosso povo, povão nos ouvindo nesta manhã. Cadê o povo aqui? Deixa eu abrir aqui, cadê o povo? Ah, tá aqui. Um abraço pra Ana, tá lá nos ouvindo. Alô, Ana, bom dia. A Lourdes também. A Gilda, bom dia, Jairo, estamos ouvindo o seu programa. Um abraço pra Denir, Jairo, bom dia, manda um abraço pra minha família. Hoje em casa descansando, curtindo o feriadão. Um abraço, família da Gilda. A Denir também, a Denir Prado nos ouvindo, o Salete também tá nos ouvindo, o Daniel também já mandou um bom dia aqui, um abraço pra Solange também, a Rosane, Leuzir também tá nos ouvindo, Leuzir de Lima. A Maria do Carmo também está ligada na 102. A Maria Oliveira, bom dia para vocês. O Geraldo está lá nos ouvindo. Um abraço para a Natália também. Bom dia, Jairo. Curtindo o feriadão e a chuva, ouvindo a 102 FM. Um abraço, Osvan. Bom dia, Jairo. Estamos ligados na 102 FM aqui em Curitiba. Curtindo o feriadão. A Vera Lúcia também. Bom dia, Jairo. Manda um abraço a todos que estão ligados com a 102. Valeu, valeu. A Neuza Alves também. Bom dia, Jairo. Excelente feriado para todos vocês. A Rosa. A Rosa também está nos ouvindo, um abraço pro Davi Santos, também ligado com a 102. Alô Marli, bom dia Jairo, bom dia. A Luzia também está ouvindo a 102 FM. Alô Meire, bom dia Jairo, curtindo a 102 FM, aproveitando o feriadão. Quem mais aqui é Elza, bom dia Jairo, ligado com a 102 FM. O Eduardo também, Jairo, manda um bom dia para minha mãe, a Terezinha, a Ivonete, a Helena e também a Rosilda, estamos ouvindo o seu programa. Valeu, um abraço pro Severino também, bom dia Jairo, só ligado na 102 FM. Alô Matilde, bom dia Jairo, manda um abraço para todos que estão ouvindo o seu programa Santa Regina, ligado na 102, valeu. Quem mais aqui? O Nilton também, bom dia Jairo, estamos ouvindo o seu programa nesta manhã. Manda um abraço para Inês, para Ivani e para Nair. Aquele abraço, valeu. Iracema também, tá ligado com a 102 FM. Gente, então pode mandar mensagem aqui pra rádio, você que tá nos ouvindo agora nesta manhã, fala de onde você está nos ouvindo e o que você está fazendo nesta manhã de segunda-feira, feriadão, dia 12 de outubro, dia das crianças. Um abraço para toda a criançada também nos ouvindo e também dia da padroeira do Brasil, Nossa Senhora Aparecida. São 9:01 agora, eu vou pro intervalo comercial e eu volto já e com o programa Manhã Livre, já nesta manhã, né? Já passou aqui uma hora já do programa, né? Como passa o tempo rápido. Eu volto já depois do intervalo comercial.
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Agora são 9:07 da manhã, voltamos aqui com o programa Manhã Livre desta segunda-feira, feriadão do dia 12 de outubro. 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Um abraço pro César da Coca-Cola, tá nos ouvindo? Ele que é o supervisor da Coca-Cola, tá passando pela rodovia ouvindo aqui o nosso programa. Já mandou a foto ali da 102.3 FM. Olha, o licenciamento 2026. Então, o valor é de R$ 94,61 para todos os veículos registrados no Paraná. Então, atenção para os sinais de placa. Você que tem seu carro e o final da placa é até, deixa eu ver qual que já está vencido aqui.

7, vence no dia 20 de outubro. Final 8, dia 30 de outubro. Final 9, dia 13 de novembro. E o final 0, dia 27 de novembro. Então, se você tem seu carro até o final 6, já venceu. O 7 em diante, né? Que agora o final 7 vence no dia 20 de outubro agora. Então, como eu falei, dia 20 de outubro vence o final 7. Dia 30 de outubro é o final 8. Dia 13 de novembro é o final 9. E dia 27 de novembro é o final 0. Então, cuide lá, né? Você que tem seu carro, dá uma olhada no final da placa. Se é final 6, até o final 6 já venceu. Já está vencido. De 1 a 6, já venceu. E o próximo a vencer agora é o final 7, no dia 20 de outubro. Essa é a informação aqui do nosso programa. São 9:10 da manhã. Quem mais está mandando abraço aqui? A Jocélia. Bom dia, Jairo. Estamos te ouvindo aqui no Cantu. Valeu, Célia. Jocélia, né? Está lá nos ouvindo na linha Cantu. E os demais que estão ligados com a 102 FM, queira receber o nosso abraço, é só mandar mensagem no 429-9900-8756 e falar de onde você está ouvindo a 102 nesta manhã de feriadão chuvoso aqui em Pitanga. Lembre-se que o trabalho da polícia continua, da Polícia Rodoviária, né? Hoje a fiscalização acontece nas rodovias, principalmente a partir das 14 horas. Já estão trabalhando, mas a partir das 14 horas, que é o horário que o pessoal começa a pegar a estrada, retornando para sua residência, né, para suas cidades, e aí aumenta ainda mais o fluxo de veículo. Então, você que não queira trânsito, né, pegar muito trânsito, já tem que sair um pouco mais cedo, porque a partir das 14 horas, aqui a polícia já orienta que será intenso o fluxo de veículos nas rodovias, porque retorna, né, chegar em casa, descansar e se preparar para começar o trabalho amanhã, na terça-feira. Então, o maior fluxo de veículos será a partir das 14 horas na rodovia, segundo as informações da Polícia Rodoviária, que estará na rodovia garantindo a segurança de todos os veículos. Então, fica aí a orientação. Quer ir com tranquilidade, sai um pouco mais cedo para que você não tenha transtorno, né, de ficar enfrentando o trânsito na rodovia nesse período agora, né, desse feriado do finalzão de semana e segunda-feira, feriadão que é hoje, né, da Padroeira do Brasil. São 9:13 agora, 9:13, o nosso programa segue até às 9:30 com muitas informações. Daqui a pouco o Samuca chega por aqui com o programa dos Piá, né, uma programação especial hoje de feriadão, e a 102 FM normal aqui trabalhando, né, e falando com o nosso povo, levando a informação, música que você já acompanhou com o programa do Botudo na madrugada, né? Esteve desde as 5 horas da manhã até as 8 horas e agora, né, com notícias aqui na 102 FM com Jairo Farias, o programa Manhã Livre. Marcão volta às 13, né? O Marcão estará aqui a partir das 13 com o programa Show do Marcão aqui na 102 FM. A Diane, né, não participou hoje do programa, conversei com a Diane final de semana, né? Falei, Diane, como é que tá? Jairo, não tô conseguindo nem falar, ela escrevendo, né? Não tô conseguindo nem falar. A gripe e tudo mais. Estamos complicado, e a garganta. Falei, ainda bem que você não trabalha com a garganta com nós, né? Mas ela também participa aqui do nosso programa. Então, ela participa aqui do programa, grava áudio todos os dias aqui para 102. Alguns dias a Diane tá, né? Falou, olha, não posso gravar áudio agora, tá bem complicado aqui a garganta, mas assim que melhorar, já voltamos a participar do programa. Então, recupere logo aí a Diane para participar aqui do nosso programa, né? Trazer a informação falando da Realizar Imóveis aqui para o nosso programa, que é parceira aqui do programa. Então, o Gustavo lá, o Jean, o Júnior, né? O doutor Bruno, toda a equipe por lá hoje descansando, mas sempre ouvindo e parceira aqui da 102 FM. São 9:15 agora, que mais tem informação aqui pro nosso povo? Bom dia, Jair, estamos ligados com a 102 FM, ouvindo a melhor, ligado aqui, Manuel Ribas, a Janete, obrigado, Janete, tá lá ouvindo a 102, um abraço a todos os Manuel Ribenses também, nos ouvindo nesta manhã. Ô, Jair, eu falei que hoje tem a festa da Vila Nova,

0: dos Alemães. Hoje, segunda-feira, dia 12 de outubro, tem festa na Vila Nova dos Alemães. Olha, tem festa, então você queira participar da festa hoje, dia 12 de outubro, tem festa lá na Vila Nova dos Alemães. Pô, vamos estar por lá, então, hoje, aproveitando, ó, tá digitando, essa aqui é a programação da festa. Vamos ver o que vai mandar ali o pessoal que tá ouvindo a 102 FM. Então, tá digitando lá, vamos ver o que vem de informação. É, aqui para 102, os nossos amigos estão ligados na programação aqui da 102 FM desta manhã de segunda-feira, segundona, né? Estamos aí no feriadão desta segunda-feira, hoje dia 12 de outubro. É a programação mesmo. É, Jairo, anuncie para nós a programação da festa. Então, grande evento, terá início às 10 horas, já iniciou, né? Vai iniciar daqui a pouco. Então, às 10 horas terá a missa. Logo depois haverá, então, o tradicional almoço com delicioso churrasco. Às 14 horas tem com o grupo Tiro de Laço. Então, faz um grande matinê lá para a população. Então, hoje, então, nesse dia 12 de outubro, então, os moradores da Vila Nova dos Alemães. Então, tem a grandiosa festa, prepara a grande festa do dia 12 de outubro. Distrito da Vila Nova dos Alemães, inclusive, que pertence aqui à cidade de Pitanga, né? Vila Nova dos Alemães pertence a Pitanga. Então, hoje tem festa por lá, aqueles que queiram participar, sintam-se à vontade para participar da festa da Vila Nova dos Alemães hoje, dia 12 de outubro. O intervalo, vamos lá, intervalo comercial, eu volto já aqui na 102 com o programa Manhã Livre.
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0: São 9:21 da manhã, voltamos aqui com o programa Manhã Livre Especial hoje, desta segundona, feriadão, dia 12 de outubro. 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Mandar um abraço pro Zezinho e toda a equipe do Supermercado Oeste. Alô, Zezinho, toda a equipe por lá. O Zezinho, nosso ouvinte, né, da 102 FM e parceiro aqui também do programa Manhã Livre, aqui da 102, nesta manhã. Os últimos abraços aqui, o povão mandou mensagem que tá ouvindo a 102, então tem que mandar abraço pro nosso povão aqui, né? Se não manda mensagem, manda abraço, né, vamos ficar bravo aqui com o nosso programa. Vamos lá, deixa eu abrir aqui as mensagens, então, para mandar os últimos abraços aqui para o nosso povão ligado com a 102. Um abraço a Pancelma, tá lá ligado. Alô, Silvana, bom dia. Quem mais aqui? O João também tá ligado. Alô, Antônio, aquele abraço. Vanir também, bom dia, Jairo. Alô, Gilson, Matilde. Quem mais aqui? A Ivonete tá ligado também. A Eliane, o Márcio, bom dia. O Jair, bom dia, Jair. Estamos ouvindo a 102. O Edson, bom dia. A Geni também, a Leoni, aquele abraço. A Rosângela, o Geraldo, já falei aqui. A Marli também, a Marilza, um abraço para a Zenilda também, a Márcia, a Ilza, bom dia, já estamos ligados para a 102. Alô, Neide, bom dia também. Pessoal lá de Cândido de Abreu, aquele abraço. Alô, Reserva também, a Mari Machado de Reserva, já estamos ouvindo a 102, ligado na Amarelinha. Alô, Terezinha também, aquele abraço. A Beatriz, bom dia, já, ele manda um abraço para toda a minha família. A Eliane, a Luzia, o Orlando e o Vilmar, estamos ligados na 102. Alô, Elias, bom dia. A Dani também e a Otília, bom dia, Jairo, ligado na melhor, na mais ouvida, curtindo o feriadão ao lado da família, valeu. Agora são 9:24 da manhã. Gente, vou encerrando o programa, agradecendo a todos pela audiência. Vem na sequência o programa dos Piá Especial hoje de feriadão e voltamos amanhã, a partir das 8 horas da manhã, eu e Marcão por aqui levando e atualizando a notícia para toda a região centro do Paraná. Aquele abraço a todos, um bom dia para vocês, um excelente feriadão para todo mundo. E a gente se fala então amanhã, a partir das 8 horas da manhã, com mais um programa Manhã Livre. Lembrando que o Marcão volta no rádio às 13 hoje, com o programa Show do Marcão. E amanhã, a partir das 8 horas da manhã, aqui junto comigo com o programa Manhã Livre. Aquele abraço a todos, um bom dia para vocês, uma excelente manhã de feriadão.
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0: saber seu erro, né?
1: Explica.
0: Como se você não soubesse, né? Deixa que eu te conto então, vai.

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0: Então vamos iniciando. Bom dia, Pitanga. Muito bom dia a toda a região centro do nosso estado, Paraná. Vamos iniciando mais um programa dos Pia por aqui. Manhã de segunda-feira, hoje feriado, dia 12 de outubro de 2026. Feriadão, dia das crianças aí. Muita chuva, muita gente por casa hoje nos acompanhando. Ah, vamos estar trazendo já as previsões do tempo e a temperatura, né? Previsão pra hoje, né? É de chuva, mínima de 14 graus e máxima dos 20, né? Livre! Marcando 10 milímetros de chuva, uma garoa durante o dia todo. Graças a Deus, né? Uma chuva calma, né? Uma chuva calma aí durante essa segunda-feira. Amanhã tem chuva, hein? Amanhã, terça-feira, tempo severo com chuva forte aí, trovados ao longo do dia. Amanhã tem 50 milímetros de chuva marcada. É muita água aí pra terça-feira. Quarta-feira também aí. Marca aí muita chuva. Quarta-feira mais 50 milímetros de chuva, então teremos aí uma boa pancada de chuva aí durante essa semana, tá? Quarta-feira também chuva, então é 50 milímetros, sol mesmo a gente vai ver quinta e sexta, né? Quinta-feira 22 graus aí, previsão de sol com algumas nuvens, também sexta-feira sol entre algumas nuvens, sem previsão de chuva aí pra quinta e sexta. Mas segunda, terça e quarta, previsto aí muita água aí pra nossa região. Vamos iniciar nossa manhã por aqui. Quero aí o seu bom dia pra nós aí. Deus venha estar abençoando nossa semana, que Deus venha estar nos acompanhando durante toda essa semana aí. Abençoado. Bom dia, mano, um feliz dia das crianças, meu filho Pedro Júnior. Alô, Ivanete. Alô, Pedro. Feliz dia das crianças aí, Pedro.
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0: Vamos junto aí até as 13 horas com o melhor da moda sertaneja.

0: eu acho que você tem que mandar aquela mensagem. Mas manda o que tá no seu coração.
1: Porque se fosse eu falaria mais ou menos assim.
2: Ei, boa noite. Antes de te bloquear, eu só vim te dizer que a partir de hoje pode tocar o terror, fazer o que quiser fazer. A boca é sua, curte sua farra. Sinto mais nada.
0: Não, apaga.

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0: pra quê? Fala pra mim, vai.
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3: Vai começar a catequese.

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1: 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Só precisa estar acompanhado de um advogado e o casal estar de acordo. 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Ah, e se tiver filhos menores? Nesse caso, a guarda, a pensão, que são os alimentos e as visitas dos filhos, precisam ser resolvidas primeiro lá no fórum. 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

horas, agora 52 minutos. Quero mandar um abraço pro Dora. Alô, Dora, lá do Sol Nascente, Palmital, tá na escuta. Obrigado pela audiência aí, Dora. Também a Larissa Costa Rodrigues, Wagner, Ana Cláudia, confirmando a audiência. Terezinha, bom dia, Terezinha. Aqui junto com nós a Juliana, lá do Rio Grande da Barca. Peça música pós do Felipe Rodrigo. Alô, Juliana, grande abraço aí, Juliana.

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4: Bem gostoso, hein? Deve ser da Maraísa, que a bicha tem um bom gosto pra mim.
5: Ah, essa não dá. Essa eu vou ter que fazer uma dose dupla.
4: Senta lá que a Mayara vai dar uma aula pra nós agora, vai.
6: Eu não sei dizer se esse amor...
0: Vamos lá, por confirmando sua audiência aqui no WhatsApp, 42 99 008756, ah, quero mandar um abraço aí pra toda a equipe ali da VF Drones, Emerson Volsk, também aí o Matheus. 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

Agora 11 horas e 51 minutos, às 12 horas tem horário eleitoral obrigatório, que são as propostas aí, os candidatos à presidência do Brasil, Lula e também Flávio Bolsonaro. Então daqui a pouquinho então chega aí as propostas aí e a mensagem deles aí pra você, eleitor, aí às 12 horas. São 10 minutinhos rapidinho, a gente retorna, né? Então do meio-dia ao meio-dia 10, são as propostas aí dos candidatos à presidência do Brasil.

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0: Fernando Sorocaba. Obrigado, Gil.
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vamos embora, vamos almoçar então. Nosso muito obrigado a todos aí por acompanhar nossa audiência. Hoje mais tranquilão, né? Segunda-feira, chovendo, feriadão, né? Então amanhã a gente retorna aí terça-feira. Muito mais pra vocês aí durante a semana toda. Tem prêmios, né? Que acabou a Semana das Crianças, que acabou os prêmios, não. Essa semana tem mais prêmios aí decorrer aí da... que vai desenrolando aí a programação. Então acompanhe nós aí nas redes sociais também, sou 102FM. Acompanha nós aí também através do rádio, através do aplicativo. Nosso muito obrigado a todos. Um beijo no coração de cada um. Tchau, tchau. Fora.

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2: Fala aí, galera. E aí, como que vocês estão? Tudo beleza? Legal? Live, leve e solte. Estamos chegando. Ui, que delícia, maravilha. Segunda-feira, hoje, feriadão, né?

que Deus possa abençoar grandemente você, onde quer que você esteja nos ouvindo, acompanhando a programação. A partir de agora, Marcão na área, juntos e misturados. Hoje, dia das crianças, né? Sabe aquela música do Chaves? Cadê aquela assim? Um dia jovem ainda, amanhã velho será. Acho pra mim, vamos começar o programa. É essa aqui, ó.

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Supermercado Oeste, abraço pra vocês, obrigado pelo carinho. 13:21, boa tarde, Marcão. Ah, estamos sintonizados na melhor, na amarelinha. Toca pra nós, Modern Talk, pra nós ouvir. Viva Nossa Senhora Aparecida, viva Feliz Dia das Crianças. Nossas bênçãos do dia a dia. Abraço, Giovanni. Abraço, meu amigo. Obrigado pelo carinho. Tamo junto, Giovanni. Vou pro campeão, um som do Modern Talk. E já vou mandar pra vocês aí. Obrigado pelo carinho. Ô, Marcão, toca aí, Lariena, Xuxa. Ô, Gisele, abraço. Tão na peleia hoje, estão descansando hoje. Vou procurar a Hilarinha aqui da Xuxa, vou mandar pra vocês curtir aí, tá bom? Obrigado pelo carinho, ótima tarde aí. 13:21 agora. Ô, oh, manda aquele som mais animado, Modern Talk, que você colocou essa. É aquela outra lá da Lady, é essa aí, ó. Essa aqui, ó.

Eu sou do tempo da Xuxa que nós tinha que colocar a televisão lá na lá de fora, arrancar a parte de trás da, da parte plástica da televisão pra poder esquentar as válvulas. Daí esquentaram as válvulas devagarzinho, começando a aparecer o som, mas a imagem devagarzinho, abrindo a imagem. Essa faz tempo, hein? Galerinha, 13 horas com 30 minutos, agora 13h30. 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Abraço pra toda a equipe, obrigado pelo carinho. Mandar um abraço lá pra Paulinha, pro Juliano e pra Ivone, né? Hoje estão descansando. 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Alô, Flávio, aquele abraço também.

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6: Boa tarde.
7: Boa tarde. Estamos de volta. Vamos lá, nós.
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7: É por aqui, senhoras e senhores. É no Show do Marcão nesse feriadão bagualibana. Alô, pessoal do Mercado dos Acessórios. O Léo tá descansando hoje, né? Não, o Léo não tá trabalhando hoje. Tá de boa hoje.

0: 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Abraço, Léo. Obrigado pelo carinho, confirmando a audiência com a gente aí. 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Alô, pessoal do Pesque Pague Recanto Miguel, um abraço pra vocês, excelente tarde, tamo junto e misturado. Participação do ouvinte, coloca a gente pra falar, vai lá, aumenta lá, áudio, vai lá. Cadê a participação do ouvinte?
1: Oi, Marcão, opa. Sou escuta, quero desejar um feliz dia das crianças para todas as crianças, para minha neta Livne Galdino Gomes, e que na sua Aparecida cubra com seu manto sagrado todas as crianças e a todos nós. E toque aí amar como Jesus amou. Elisete Paulo.
0: Valeu, Elisete, abraço, amiga, obrigado pelo carinho. Tem essa aí, é do, tem o padre Alessandro Campos, tem o padre Zezinho também regravou. Vamos ver com o padre Zezinho, coloca com o padre Zezinho, vamos colocar com o padre Zezinho, vai lá.

0: Ó, galerinha, agora 5 faltando pras 2. Excelente tarde pra você que tá chegando agora, tá aí curtindo o show do Marcão nesse feriadão. Abraço e mais abraço. 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
1: Fala, meu amigo Marcão.
0: Fala, Zezão.
1: Boa tarde, Marcão. Tá mascudo o teu programa. Chovendo, tô por acaso, bem de boa. Toca a música, meu velho pai, com a caneta Robertinho. Deixar pro meu pai que tá de aniversário hoje, 84 anos.
0: Olha que beleza. Marcão,
1: teu programa, teu bom feriado, boa semana. Até mais, tchau, tchau.
0: Valeu, meu amigo. Um abraço e parabéns pro teu pai. Felicidades.

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17: 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Alô, Flávio, toda a equipe, eu descansando. Mas sempre que pode, lá com o rádio ligado, ouvindo a programação. Um abraço para vocês aí, tá bom? 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Confirmando a audiência por aqui na programação. Deixa eu mandar um abraço pro meu amigo Eliseu do posto. Deixa eu pegar aqui o áudio, Eliseu. Deixa eu ver se tá aqui já. Aqui, é, aqui, ó, vamos lá. Fala, fala.
18: Boa tarde, Marcão.
17: Ah, Eliseu.
18: Uma só pra nós curtir. Eliseu por cá, curtindo a 102, curtindo o Show do Marcão. Tá aqui uma música bem bonita aí pras crianças. Oferecer para todas as crianças. E um feliz e abençoado dia das crianças da nossa querida e amada Pitanga. Aquele abraço, criançada, do Eliseu do Posto.
17: Valeu, Eliseu. Abraço, meu amigo. Obrigado pelo carinho da audiência. Vamos dar pra criançada um do Sandy Júnior. Sandy Júnior, vamos mandar. Eliseu, então em nome do Eliseu do Posto.

Bom feriado pra você que tá aí curtindo a programação. Obrigado pelo carinho, tá bom, gente? 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
1: Oi, Marcão.
0: Oi.
1: Tudo bem aí?
0: Tudo bem.
1: Eu tô ouvindo o seu programa.
0: Ei, que maravilha.
1: Toca aí a música da Ana Castel.
0: Vamos, mandar já.
1: Meu nome é Antonella Beatriz Vazur.
0: Aham.
1: Tô ouvindo vocês aqui. Tchau.
0: Tchau, Antonella. Valeu.

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as lises do Fagner, às 12h47. 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Gente, agora são 14h49. Tá na hora de ir embora, fechar aqui a nossa programação. Na sequência, o Bronze chega por aqui para acomodar o programa. E é a programação de 102. E eu volto amanhã com o Jairo, já a partir das 8h, com muitas informações do nosso programa, inclusive amanhã, né, um bate-papo com o deputado, né? O deputado eleito, deputado estadual eleito, César Silvestre Filho. Amanhã participa com a gente na programação, um bate-papo a partir das 8h30. Então, deputado eleito, conseguiu votos aqui na cidade de Pitanga, né? Uma quantidade expressiva de votos em cidade de Pitanga, na região também. E ele vai estar participando com a gente, agradecendo, né, as pessoas, né, que votaram, confiaram, né, no César Silvestre Filho. E amanhã ele estará participando com a gente na programação a partir das 8h30. Batendo um papo, então, o deputado eleito, né? Deputado estadual eleito, César Silvestre Filho. Gente, um grande abraço a todos, obrigado pelo carinho, e amanhã, é claro que você vai estar com a gente já acompanhando nossas notícias a partir das 8h da manhã. Fica na companhia do Bronze agora, até às 6h30, depois vem a Ana Botuda comandando a programação.

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Boa tarde, região central do Paraná, 6h10, dia 12 de outubro. Vocês curtiram minha música? É, meu amigo Lucas, que fez o Lucas ali da Campo Forte. Um beijo pra você, Lucas, pra sua esposa também, pra toda a galera da Campo Forte. O Lucas tá de férias e nós estamos sem morango e sem tomate. Nós estamos desesperados. O nosso amigo Lucas e o Queijinho, que são os nossos fornecedores lá da Campo Forte. Um beijo pra toda essa equipe maravilhosa. Deus abençoe sempre com muita prosperidade. 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Alô, meus amigos. Esperando a votura começar. Eu postei nas minhas redes sociais que eu começaria mais cedo hoje. Tá todo mundo na sintonia. Estamos na live no Facebook. Vai lá, dá boa noite pra Botuda. Aninha Lima Botuda no Facebook. Estamos ao vivo agora. Quero seu boa noite. Quero mandar beijo pra você. Como é que tá sendo o seu feriado, hein? Hoje, dia 12. De outubro, hoje é dia de Nossa Senhora Aparecida. Quero conversar com você. Hoje é dia da criança, dia das crianças, né? E todos nós que somos, na verdade, eu sempre falo pra vocês que os adultos são crianças grandes, né? Porque a infância é um terreno que a gente pisa a vida inteira. Então, assim, deixa eu falar com vocês hoje, pedindo a permissão pra vocês, o lencinho pra gente chorar e pra gente fazer uma noite bem gostosa. De feriado, de lembrar da nossa infância, daquilo que a gente sonhava e conseguiu. E é tão gostoso, né? Eu acho que assim tem outro sabor quando você

seu. Quem perde é ela que não sabe ver o próprio jardim, a imensidão de coisas boas que Deus nos proporciona. Quando eu paro pra pensar assim na minha infância, hoje só completando, hoje é dia de Nossa Senhora Aparecida, dia da criança, dia do corretor de seguros, dia também do engenheiro agrônomo. Hoje é segunda-feira especial pra mim, porque eu adoro falar da infância. Vocês já perceberam, né? Aí eu amo. Eu amo de verdade porque traz lembranças. E tudo que nós somos faz parte dessa caminhada desde a nossa infância, tudo que a gente aprende com o exemplo dos nossos pais, dos nossos irmãos, na escola. Por isso que é tão importante os professores também que passam pela nossa vida. E a gente pensa tudo que a gente viveu, né? Hoje, por exemplo, eu tava pensando antes de vir pra rádio, quero mandar um beijo pro William Aramone, pra Paula e pra toda a equipe da Atleticana Pizzaria, que são meus parceiros já há mais de um ano. E o tanto que é bom a gente ser grato, né? Porque um dos meus sonhos de infância, uma das coisas que eu me lembro com muito carinho, realmente, e eu peço permissão pra vocês pra eu me posicionar, porque eu me emociono mesmo. Eu não faço tipo, eu sou assim, aonde você me vê. E inclusive, só aproveitando o gancho, como é legal você ter pessoas que te conhecem na intimidade, né? Aquelas pessoas que você não precisa fazer tipo que você não tá.

essência, ela é repleta de nuances. Então não é sempre que você vai tomar a decisão certa, não é sempre que você vai estar 100%, não é sempre que você vai saber o que dizer. E é muito importante a gente reconhecer as nossas falhas, saber que nós somos pequenos e ter essas pessoas por ao nosso redor para nos lembrar que sim, a vida é assim, porque a perfeição só vem de Deus. Nós somos seres humanos, somos falhos realmente. Então assim, ter essa consciência deixa a gente mais livre para falar e fazer o que a gente tem vontade. Uma das minhas lembranças de infância, não é tão infância assim, porque eu já tinha 14, 15 anos, mas tudo bem. Na geração antiga era, né? Vocês entenderão, vocês aí dos 15 anos da geração dos anos 86, 88 vão saber. O meu cunhado, Josimar, chegava, ele trabalhava na Mama, e ele chegava com uma sacola, com muitos pedaços de pizza, diversos, era rodízio, então tinha

ilegal, mas o outro mundo, o outro lado, o lado de Jesus não. Ele diz, seja simples no pouco, seja grato, seja leve. Se você não puder ajudar, por favor, não atrapalhe. E sabe o que Deus gosta tanto nas crianças? Por que as crianças são tão especiais para Deus? Porque o coração delas é puro, não guardam rancor. Você já percebeu como as crianças perdoam rápido? Quando nós pais, por mais que a gente tenha consciência de como falar, de como tratar e de tentar ao máximo que as crianças não tenham trauma, você já reparou que às vezes a gente erra. Somos seres humanos, mas o mais importante é a gente reconhecer o erro. E já reparou como as crianças perdoam rápido? Você briga, chama atenção, cobra. E as que bagunça, meu Deus do céu, eu vou embora, anoiteço, não amanheço. Dali 10 minutos ninguém mais lembra dessa briga, que não foi briga, foi só uma conversa um pouco mais, né? Quente, digamos assim, que é super normal. Mas assim as crianças perdoam muito rápido. E essa inocência de criança é que Deus ama. Você que ama primeiro, você que perdoa primeiro, você que vai atrás primeiro, você é muito mais feliz. E mais, as crianças confiam sem medo e acreditam mesmo no que não vem. As crianças vivem hoje e encontram alegria nas coisas simples. As crianças têm fé verdadeira, aquela que não questionam, sabe? Tem que ver pra crer? Não, elas apenas confiam. E é essa fé que Jesus valoriza. Pra começar o nosso batidão, hoje a gente vai ter muita música gospel diferente. Porque hoje é dia de Nossa Senhora Aparecida, hoje é dia das crianças, hoje é dia de lembrança. Quanta gente, infelizmente, não tem mais a família completa. E isso realmente é... deixa um vazio que... nunca vai ser preenchido, porque o amor de um pai, o amor de uma mãe, de irmãos, de um filho, esse vazio, ele vai permanecer. Mas que a gente saiba ser feliz apesar desse sofrimento. Porque é isso que ele quer lá do céu, é isso que eles querem, ver você conseguindo, ver você vencendo. E pra gente começar muito bem, vamos começar com essa aqui, ó. Sandy e Lucas Lima, Areia, boa noite pra você, tô te esperando aqui, manda essa mensagem.

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Aquela que tudo vê, tudo ouve, tudo sabe, conhece os desejos mais profundos do seu coração. É nessa conversa que a gente tem que pensar como é que a gente tá levando.

0: Alô, Ângela, boa noite. Alô, José Meurer. José Meurer mandou videozinho pra Botuda. E aí eu tava pensando, antes de vir pra rádio, eu até postei um vídeo meio atrasado, porque se não for atrasado, bem, digamos assim que não sou eu, né? Aquela atrasadinha bem de leve. É, a gente falando com a nossa infância, né? Com a nossa criança interior, se a gente venceu. A gente venceu. A gente tem uma família, a gente tem um lar, a gente tem um trabalho que a gente ama. A gente tem pessoas boas ao nosso lado. A gente tem tanto. Só falta começar a valorizar. Valorize. Esses dias eu vi um vídeo muito bonito, que a mulher, infelizmente, ela tinha falecido. Então ela narrava nessa questão. Hoje eu sou valorizada. Olha só, tá todo mundo falando de mim. Olha como eles conhecem histórias de mim. Estão falando tanta coisa boa. Alguns estão rindo, lembrando, e outros estão chorando. Hoje recebi muitas flores, mas pena que eu não consigo nem sentir o cheiro, porque ela já tinha falecido. Então muitas vezes, muitas pessoas passam pela terra sem saber o verdadeiro valor e o que significam na vida das pessoas. Que a gente não deixe ninguém ter esse tipo de dúvida. Perto da gente não, a gente vai valorizar muito, não é mesmo, José Meurer? Boa noite! Já já vamos falar com o José, agora sim!
1: Direto de Orlando, Flórida, sempre ligado no 102. É o programa do Bronze pisando fronteira.
0: Esse é pro Bronze, agora é o da Botuda.
2: Você é muito mais feliz e mais.
1: As Alô, crianças Botuda.
2: Sem medo e acreditam
1: aqui
2: mesmo no que não
1: Orlando,
2: vem.
1: Flórida.
2: As crianças que vivem hoje
1: no seu programa.
2: Encontram alegria nas coisas
1: é
2: simples.
1: Da Botuda,
2: as crianças têm
1: fé
2: verdadeira. Aquela que não questiona,
1: Valeu,
2: sabe?
1: Batuda,
2: tem que
1: forte abraço.
2: Não, elas apenas
1: um
2: vivem
1: para
2: crer. É essa fé que Jesus valoriza para começar
1: hoje,
2: o nosso batido. Hoje a gente vai ter muita música gospel diferente, porque hoje é dia de Nossa Senhora Aparecida, hoje é dia das crianças, hoje é dia de lembrança. Quanta gente, infelizmente, não tem mais a
0: família. Um abraço pra você, meu amigo José Meurer, lá em Orlando, Flórida. Também é feriado lá, tá curtindo a Botuda pelo aplicativo. Deus abençoe, viu, José? Eu sei que você tem dois filhos, né? Deus abençoe seus filhos também, as crianças. E nós, crianças grandes, também. Parabéns para nós. Oxê! Eu sou uma criança grande, gente. Eu gosto de pizza, pizza do Ilharamone. Eu gosto muito de lanches. Eu tô batendo palmas pros meus gostos. E eu também gosto. Acabei de descobrir o corte de carne que eu vejo o pessoal fazendo na internet. Eu fiquei feliz e chateada, porque, pô! Veja bem o meu dilema agora. Um abraço. Já vou mandar abraço pra todo mundo que tá no Facebook acompanhando a live da Botuda ao vivo no meu Facebook, Aninha Lima Locutora. Então, o Salvador Senco, um abraço pra você na Impopel, sintonizado. Botuda, tem bastante gente de Apucarana aqui em casa. Um grande abraço. Olha só que legal, Salvador. Já vou mandar uma do Eduardo Costa pra você curtir com a sua família. Sabia que a minha irmã mora lá em Apucarana também? Minha irmã, a filha dela, minha sobrinha Heloísa, e mais uma sobrinha que está estudando pra ser juíza. Olha só que bacana. Um beijo pra toda a sua família, José. É Salvador Senco e José também. Agora tô falando com o Salvador. Um beijo pra toda a sua família. Obrigada por estar com o radinho ligado. Hoje a gente vai tocar muita música sertaneja atual. Aquelas que a gente cresceu ouvindo. Inclusive, eu vi que é uma boa parte do nosso gosto vem da nossa infância, né? E também uma ou outra gospel pra gente dar uma choradinha. Aí você fala que tá com alergia. Eu uso sempre essa tática. Quando eu venho a chorar do nada, eu falo que é alergia. Tá certo, porque a gente fica com os olhos lacrimejantes. Um abraço, Salvador. Obrigada pela sintonia. E o que eu tava contando, Salvador? Veja bem o meu caso. Eu mandei pra quem? Pra Jaque, minha amiga aqui do Mini Mercado JJ. Hélio Jackson, um beijo pra vocês. Eu quero contar que como o meu celular tá fazendo a live, eu não consigo ver as mensagens do meu WhatsApp. Então você que me deu boa noite no meu WhatsApp, que sempre costuma dar, me manda aqui na rádio pra eu poder falar de você, tá bem? 99008756. Minha amiga Jô tá aqui, ela que me deu esse macacão maravilhoso. Falei pro meu marido antes da rádio. Falei, amor, Valéria Barros da rádio. Deixa ela com a autoestima dela. Um beijo pra você, Jô. Atacadão, areia e pedra. Pega meu beijo, adoro você, Jô. Ontem a Jô veio na correria trazer as caixas de bombom. 5 crianças felizes. Meu amigo também da Clínica dos Colchões deu um cavalinho maravilhoso. Tá aqui esperando a ganhadora que vai vir buscar amanhã. Também bola oficial licenciada da minha queridona Ju, aqui da loja São Miguel. Artigos esportivos e também tem moda feminina. Um luxo, um beijo pra você, Ju, pra sua filha, pra toda a equipe aí do São Miguel. Artigos esportivos que fica no Paraná Supermercados. O cabelo, tintas, materiais para construção também deu presente. Loja, todo tipo, presentes criativos, foi bem legal. E mais pizza, cerveja e refrigerante. Já postei na hora nos status todos os ganhadores, porque a gente quer ter sempre essa credibilidade, essa confiança que você participa. Mesmo que a sua mensagem não vá pro ar, ontem mesmo ultrapassou longe 280 mensagens. Foram 120 sem ir pro ar. O espaço é curto, a gente não consegue. todo mundo participou, muita gente nem foi pro ar e ganhou presente. Então, assim que funciona, é um sistema que faz automaticamente, a gente posta o nome dos ganhadores pra você conferir sempre rostinhos novos, porque não é escolhido, é sorteio, inclusive as mensagens que vão pro ar. Ontem bugou o WhatsApp da... Ontem aconteceu de tudo! Já volto pro assunto da carne. Primeiro, tô indo por ordem das mensagens, de repente perdi o controle. As primeiras foram lá em cima, depois foi pro meio, já não tinha mais controle de nada. E eu gosto de abrir a mensagem e já mandar abraço. Isso eu faço questão de não deixar ninguém. Aí o que acontece? Muita gente não foi pro ar devido ao curto espaço de tempo, mas eu já não tinha mais a questão da hora que a pessoa mandou a mensagem pra poder seguir essa linha. Igual o SUS, quando a gente vai consultar, né? Os primeiros consultam primeiro. E aqui eu perdi as rédeas do possante. E depois, Salvador 5, não sei se você tava ouvindo, caiu o microfone no meio da mesa. Eu falei, eu com uma boa funcionária, graças a Deus, eu me orgulho muito disso, porque a gente tem que ser humilde. Mas se você faz com amor, você pode falar, porque daí não é arrogância. Arrogância é se achar mais pros outros do que não vem ao caso. Agora, eu falei, amor, graças a Deus que não estragou a mesa, porque o microfone e o pedestal, ele é muito pesado. Então ele caiu em cheio na mesa, eu estava no ar no momento. Eu fiquei muito nervosa, mas eu contornei a situação, agi com toda a credibilidade. Ó, nada a ver credibilidade. Agi com todo o improviso, que eu amo o improviso no rádio. Ah, isso eu amo, isso eu nunca vou deixar de ser eu em todos os momentos. Mas eu fiquei bem feliz que não estragou a mesa, só foi um pacotão que aconteceu aqui com o microfone. Aí eu fiz 20 minutos segurando o microfone, o Fábio já resolveu aqui temporariamente, porque é feriado, então não dá pra trocar o pedestal, mas ele já resolveu. Já estamos no ar, já não tô segurando o microfone, tá uma maravilha poder fazer a sua companhia. Então, Salvador do céu, mandei pra Jaque um vídeo, falei, Jaque, por favor, que carne é essa? Ela falou, é picanha, Botuda. Falei, ah, tá louco, picanha. Eu pensei que ele ia falar, é um contrafilé, é um alcatra, né, Salvador, que é mais acessível, mas não, é picanha. Então tá explicado por que é aquela carne que parece uma pintura, igual do Madagascar. Você assistiu, Salvador, o Madagascar? Aquele leão que começa a ver os amigos, parece um bifão. Eu sou assim quando eu tô com fome, parece que ó, tudo é um bifão que eu tô vendo. Mas assim, você encontra essas carnes deliciosas da Cooper Aliança, quem conhece não troca, aqui no Mini Mercado JJ. Um beijo pra vocês, já aqui pro Jackson. Boa noite de feriado pra vocês, um abraço pra Eliane Rodrigues, lá de Terra Boa. Um beijo, Eliane. Eliane, eu quero que vocês me contem aqui agora um sonho de infância que vocês já realizaram. Eu já contei pra vocês. Comer pizza, graças a Deus, pelo menos uma vez por semana eu como pizza. O que mais? Ter um trabalho que eu amo, que eu sempre pedia pra Jesus um emprego que eu amasse e eu amo. Hoje eu sou muito realizada. Pedia pra Deus também uma família que eu pudesse descansar, confiar, acordar e dormir tranquila. Eu realizei, graças a Deus. Tem um professor que me ajuda na academia há 8 anos. Eu sou adotada por ele, então, professor Renato Pericinotto, um beijo pra você. Depois eu vou te mandar essa passagem desse vídeo. Quero dizer que você transformou a minha vida. E eu não tô falando de corpo, não. Eu tô falando de dentro, do coração mesmo. Você nunca soltou minha mão, todas as fases da minha vida. Me conheceu mais cheinha, depois fiquei bem magrelinha com a dieta que eu fiz. Não gostei, fiquei mais cavalinha de novo. E agora tá ficando bom, tá ficando bom de novo. Mas o professor Renato nunca me abandonou. Meu dentista favorito na vida, Dr. Rafael, lá de Guarapuava, um beijo pra você. Ele tá em Califórnia. Você pensa Califórnia, Paraná? Não, não é. É Califórnia, outro país. É, ele e sua amada comemorando o aniversário. Ele que colocou facetas nos meus dentinhos. Tô sempre por lá, revisando, aí e conversando. Pense num ser humano acima da média. Eu só posso dizer que Deus, a gente tem que usar a nossa própria vida como testemunho. E eu sempre vou fazer isso, engrandecer o trabalho das pessoas. E o que esse Rafael faz? Não só como dentista, ele é um cara assim, de Deus. Ele fala uma coisa e você fica batutando e fala, cara, é isso? É isso. Então a gente tem que ter essas pessoas que tenham essa sabedoria, sabe? Porque às vezes uma coisa simples, dita da maneira certa, faz toda a diferença. E eu peço muito a Deus que me use como instrumento dele aqui na rádio também. Um rádio diferente, né, gente? Um abraço pros meus queridos que não poderiam me abandonar no feriado. Nelson Teles de Andrade. Nelson e a Dulce arrasaram no bailão. O Nelson, pra você ter uma ideia, ele dança e grava com o celular ao mesmo tempo. Nelson, eu sou das suas porque você viu que ontem eu fiz programa segurando o microfone, né? Então aqui tem. E não é aquele microfone levinho de cantor, não. É um microfone com pedestal gigante. Nem sei quantos milhões é um microfone desse. Um abraço, Nelson. Boa tudo, ó. Chegou mais cedo hoje, agora que vi que a música do Nossa Senhora Aparecida do Rick Renner, se você não tocou ainda. Pois é, Nelson. Cheguei um pouquinho mais cedo, hoje não tem o programa do pastor. Aproveitei pra vir mais cedo, tava com uma vontade de falar com vocês. Alô, minha queridona Dulce, dançou bastante ontem, Dulce. Então, se vocês quiserem compartilhar comigo um sonho que vocês já realizaram, vai ser bem legal. 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Alô, Caroline Blasius, confirmando a audiência, Botuda. Amo música gospel. Manda pra nós, é tudo sobre você. Essa música é linda, né, Carol? Vou mandar com certeza. Eu vou tocar um bloco sertanejo e mais um bloco, então, gospel. Combinado?

Curtindo com a família toda esse feriado maravilhoso. Deus abençoe vocês. Boa noite, 6h47. Vai mandando essa mensagem. E ó, só lembrando que eu não tô com meu celular agora em mãos, que eu tô fazendo a live. Vai dar boa noite pra Botuda. Já vou falar com todos vocês da live 9900-8756.

Alô, galera da live. Alô, Vera Lúcia da Pitanguinha. Um beijo pra você. Alô, Valdineia Martins da Planalto. Madalena Leal. Um beijo pra vocês, pro Flávio. Ontem vocês foram uns que não foram pro ar, mas obrigada pelo carinho. E eu vi o nome de vocês depois. Obrigada pela sintonia, viu, Madalena? Você e o Flávio Donizete também. Alô, Neia. A Neia tá ligadinha com a batuta. Deixa eu dar um amei aqui no comentário da Neia. Alô, dona Neuza, lá no alto da colina. Alô, dona Neuza de Cândido de Abreu. Eita, não tô conseguindo curtir, gente. Daqui a pouco eu curto o seu comentário, né? Obrigada pela sintonia de todos vocês. Vai mandando a sua mensagem. Estamos ao vivo na live no Facebook. Hoje é feriado, você tá sem fazer nada aí. Vai dar uma boa noite pra mim. Vai dar uma boa noite. A Carol já programou a dela, uma gospel. O que eu falei pra vocês que perderam o comecinho do programa? Porque normalmente a batuta começa às 19 horas. Hoje, excepcionalmente, ó como eu falo bonito. Hoje nós começamos às 18 horas, aproveitando que feriado o pastor não veio e a batuta já veio pra te fazer companhia. E aí o que acontece? Eu estava falando que hoje a gente vai ter bastante música de Nossa Senhora, música gospel, pra gente poder ter esse carinho.

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E a minha amiga que compartilhou comigo, isso que eu quero que vocês façam. Igual a minha amiga Eliane Rodrigues lá de Terra Boa. Um sonho de infância, porque quando nós somos crianças, tudo é sonho. Então assim, que a gente não perca essa sutileza das coisas simples serem sonho. Uma casa feliz, um emprego, tomar sorvete quando tá com vontade. A minha amiga Eliane falou assim, Batuda, o meu sonho era ter uma família, e hoje eu tenho, poder comer pizza e sorvete, que antes era tão difícil pros pais comprarem. E como era difícil. Eu lembro, Eliane, eu tava recordando ontem, que roupa mesmo. Roupa era uma, duas vezes no ano. E quando eu comecei na rádio, eu guardo com muita... A última vez eu chorei, hoje eu não vou chorar não. Eu lembro da calça jeans que o pai mandou comprar, a blusinha de alcinha listra rosa e listra branca e o tênis branco pra eu começar aqui na rádio. Ele ficou muito orgulhoso, ele contava pra todo mundo que a Aninha trabalhava na recepção.

infância que você já realizou ter uma família, ter essa força que você tem hoje, porque quando a gente é criança, a gente é muito vulnerável, a gente depende dos pais, dos adultos pra tudo. Então assim, ó, qual é a sua superação ou o seu sonho de infância que você já realizou? Caroline Blasos, também quero falar de você, hein? Da Dulce, vai me contando aí qual que é o sonho de infância que vocês já realizaram. A Rosângela Silva também tá sintonizada com a Batuda. Caí na live, já vou voltar lá ver se dá certo de voltar pra live pra continuar conversando com vocês. Um abraço pro meu amigo José Meurer, manda foto aqui dos filhos, que bacana, José. Depois eu vou postar, são lindos os seus filhos, Deus abençoe sempre mais e mais. Meu amigo José Meurer, lá em Orlando, Flórida, a família aqui no Paraná, sempre sintonizados pela rádio, um mandando beijo pro outro e vai matando um pouquinho da saudade, né, José? Um abraço pra Sandra, tá sintonizada com a Batuda, boa noite, Sandra. Salvador Senco, um abraço pra você, obrigada pela sintonia sempre, Deus abençoe. A Valdineia Martins, boa noite, Val, como é que você tá? Tudo jóia? 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Então venha ser bem atendido aqui, comprar a toalha do Papai Noel, que eu tô doido. Falei pro Bronze hoje, falei assim, amor, eu preciso comprar primeiro, pelo menos, a toalha do Papai Noel. Porque ele tá me enrolando no pinheirinho, ele tá me segurando, ele tá me brecando. Mas eu quero comprar o quanto antes o pinheirinho de Natal. Ele veio com as conversas que é só outubro ainda. Me segura. Você aí, você que tá ouvindo, alguém já enfeitou o pinheirinho? Me conta. Marilva, boa noite, queridona. Todo mundo tá aqui na 102 FM. Agora vamos fazer um bloco, então, de música gospel. Começando por essa que a nossa amiga Carol pediu, É Tudo Sobre Você. Daí vai ter Rick Renner, Nossa Senhora Aparecida. E Você Vai Chegar, que essa música é simplesmente um carinho com o coração da gente.

Boa noite, Carlos Freitas, lá em Guarapuava, sintonizado com a Botuda pelo aplicativo e também tá na live. Boa noite, Carlos. Um beijo pra sua esposa Terezinha e Botuda, ó. Feliz Dia das Crianças e também de Nossa Senhora Aparecida, nossa padroeira, que derrame muitas bênçãos pra todos nós. Amém, Carlos. Deus abençoe sempre. Alô, Suelen, Amaralice, toda a família, um beijo. José Calixto, confirmando a audiência. Dulce, queridona, um beijo pra você, Dulce. A dona Neuza, no alto da colina, tá chegando. Falou, Rainha da 102, boa noite. Um beijo pra senhora, dona Neuza. Bom feriado. Quem mais? A minha amiga Carol falou assim, Ana, o meu sonho sempre foi ter um menino e que ele se chamasse Diego. Hoje é um sonho realizado. E casar na igreja também foi um sonho realizado. Carol, nós também casamos só na igreja. Então, assim, só que foi um tanto quanto inusitado. Vou te contar agora. Quando eu começo assim, vocês já sabem que vem bomba, né? Carol, vou te contar em detalhes, porque você sabe, né, que as melhores conversas são com detalhes. A gente pontua muito bem. O que acontece? Pra começar, o pai tinha me prometido um vestido. O que acontece? A minha irmã, no intuito de ajudar o meu pai, me ofereceu um vestido. Mas eu não tinha gostado do vestido. Só que eu aceitei o vestido. Então, ó. Jesus amado. Ganhei o vestido, beleza. Aí tá. Aí o pai me deu a sandália. Mas a sandália eu escolhi. Muito alta, mas eu escolhi. Aí tá. No dia, Carol, do nosso casamento na igreja, nós casamos num casamento comunitário. E depois nós vamos ver as fotos. Várias pessoas olhando na nossa direção e sorrindo. É que o Bronze já fazia programa na rádio há muitos anos. Aqui há 5 anos, porque nós casamos em 2005. Ele me roubou. Ele me roubou. E aí, em 2010, que nós casamos na igreja. Então já fazia 5 anos. E na rádio já fazia 6 anos que ele estava. Então o pessoal já conhecia ele, esse jeitão maluco. O malucão. Aí as fotos depois é muito engraçado, né? Meu Deus do céu, Carol. Carol, Carol. Nós tínhamos recém comprado um golfe lá em Curitiba. Deu o maior balaio de gato. Eu tenho trauma de rolo. Mas é que o nome já diz tudo, né, Carol? É rolo. O que acontece? O Bronze trocou um carro. Nós fomos levar o carro pro cara em Guarapuava. Ele deu um pouco de dinheiro e deu um cheque. Adivinha o que aconteceu com o cheque? Era um cheque voador e nós nunca mais encontramos ele. E aí a gente ia pagar a volta desse golfe com esse cheque. Mas Deus abençoou, a gente conseguiu mais um prazinho e pagamos esse golfe. Só que no dia do casamento, esse golfe estava com o teto solar estragado. Olha só que coisa! No dia do casamento, o teto solar estava estragado. E para piorar a situação, adivinha, Carol? Sim, estava chovendo. Ora, ora, ora. Mas tem que ser completo, senão não vale. Aí o que acontece? O meu cabelo é cacheado. Eu tinha recém feito luzes. Mas na época, ó, mais um sonho realizado. Eu não podia ir no salão, a minha irmã que pintou o meu cabelo. Então judiou mais ainda, porque no salão ainda tem um pouco de cuidado. Apesar que as luzes realmente dão uma estressada no cabelo que demora você recuperar. Aí você tem que ir na spa pra comprar toda a linha de tratamento. Super em conta. Um beijo pra Selma, pra Kathleen e pra equipe da spa. 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Na época não tinha, por isso que eu sofria. Hoje ninguém sofre mais, porque, ó, é qualidade. 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Aí, Carol, o meu cabelo, ele ficou dessa altura. Quem tiver na câmera vai ver a altura que ficou meu cabelo. E pra completar a situação, a gente se molhou todos e tal, e o Bronze estava um pouco acima do peso, a camisa dele tá fecha, não fecha? Mas foi bem divertido e marca, né? É o que eu falo, a gente passa e depois vira diversão, vira história pra contar uma história de amor que já são 21 anos. 21 anos, eu falei pra ele, amor, mas isso é um sonho realizado teu. Porque você tem uma mulher, cara, que você não acha mais. Então assim, ó, sorte no amor, porque no jogo ele não tem sorte, Carol. Não tem, então ele gastou toda a sorte pra casar comigo. Um abraço, Carol, obrigada pela sintonia. Um abraço pro Botudo, que também tá na live. Beijo, amor. Quem mais tá na live? Deixa eu ver se eu consigo atualizar pra mandar mais beijos. A galera tá na live. 76. A live caiu, mas já voltou. Madalena Leal, a nossa amiga Dona Neuza lá de Cândido de Abreu, a Madalena Aparecida Cruz, lá do Cascata. Boa noite, Cida, um beijo, queridona. Deixa eu voltar aqui, ó, pra dar um curtir o comentário dela.
A Franciele Cordeiro, boa noite, Fran. Quer ouvir Alain Aladim? O Carlos Freitas lá em Guarapuava, que eu comentei que tá sintonizado. Um abraço, Carlos. A Neia, Botuda, ó, estamos sintonizados aqui em Bituva. Em Bituva, é aí que mora o meu amigo Najib Luiz, que trabalha na rádio aí. E o Najib, deixa eu ver quem que falou comigo. A Neia, Najib, um abraço pra você. Olha só como é bom você ser um companheiro de trabalho massa. Passou quantos anos? Em 2004 trabalhei com o Najib e ele foi muito fofo, muito querido, educado, respeitador comigo. Todo o tempo que a gente trabalhou junto, tentou me levar para ser comentarista de jogo. Ele tinha uma garrafinha aqui, pequenininha, que não era de água.

0: também que tá aqui. É legal que a gente tá ao vivo na live. É tudo no improviso, galera. Ó, tô sem meu celular aqui, então eu não consigo acessar meus comerciais. Eu tô falando tudo assim com muito carinho, direto do meu coração pra vocês. E se você mandar mensagem, manda aqui na rádio, porque hoje eu não tô com meu celular pra acompanhar. A gente sempre recebe muita mensagem, graças a Deus. Isso é mais um sonho, gente. O Bronze sempre chegou em casa com o celular lotado de mensagens, tanto na rádio quanto no celular pessoal dele. E hoje isso acontece comigo também. E eu penso assim, Deus é muito bom, Deus é maravilhoso, e a gente não pode deixar de agradecer. Gente, 30 segundos eu volto com a música do meu amigo Nelson Teles.
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Um abraço pro Joel Ferreira Leme. Alô, Joel Leme Ferreira, lá de onde que você é mesmo, Joel? Quer ouvir uma música? Rick Renner, Nossa Senhora Aparecida é a próxima, tá bom? É Joel Leme Ferreira, o bronze

0: Abel, você é um querido, viu? Deus abençoe sempre, obrigada pelo carinho da sintonia. Um beijo pras meninas da pensão da Dona Sueli, deve estar com o radinho ligado pra passar o tempo, pra curtir a botura e as melhores músicas. Hoje um pouco diferente, com música gospel também no meio do programa, porque a gente tem essa rotina de acabar o programa com uma mensagem e uma música gospel. Mas já que vocês também gostam de música gospel igual a Botuda, a gente vai mandar mais no dia de hoje, que é um dia especial, dia de Nossa Senhora Aparecida. O Carlos Freitas, a Neia, quem mais? A Maria Chafron, boa noite, Maria Chafron. Ela foi uma das ganhadoras do Cabelo Tintas Materiais para Construção. Levou uma bota galocha número 36. Um beijo pra você, Maria. Em Pitanga agora 17 graus. A previsão do tempo pra amanhã é de bastante chuva. 53 milímetros pra amanhã. 53 milímetros pra nossa quarta-feira, né? Terça e quarta, isso mesmo. Um abraço pra você que tá chegando, sintonizando seu rádio ou curtindo pelo Facebook. Vai dando boa noite pra Botuda. Lembrando que eu não estou com meu WhatsApp pessoal agora, porque eu tô fazendo a live no Facebook hoje, eu tô muito metida. Aí falei, vou falar com o meu pessoal online hoje também, nas redes sociais. Um abraço, Carol. Obrigada pelo carinho. A Carol falou que também se casou no comunitário e foi lindo. Nós também, Carol. Graças a Deus, foi maravilhoso. A Silvana Santos também tá sintonizada. Oi, Botuda, um beijo. Oi, Silvana, boa noite. Janelinha. Botuda, estamos na audiência, coloca a gente no sorteio. Tamo... tá levando ovos? Aí, e os nossos ovos? Amanhã tua mãe leva, né? Então tá bom. Tamo esperando, Eva, porque ontem o Bronze abriu a geladeira e ele tá tipo, como é que é aquele negócio que... aquele bicho que come muito ovo? Um lagarto. Pelo amor do céu, meus ovos. Falei, calma que segunda-feira a Eva vem. Aí que eu lembrei que é feriado. Um beijo pro Janelinho e pra Eva. Deus abençoe vocês, meu queridão. Toca aquela música, A Casa é Sua. Essa música é linda, é João 20. É linda essa música, vou mandar pra você. Um abraço, Janelinha. O Janelinha tá falando que tinha mandado mensagem do meu WhatsApp pessoal. Isso mesmo, galera, manda aqui na rádio, porque eu não tô conseguindo ver agora. Marielle Bueno, tudo bem? Graças a Deus. E você, Mari? Como é que tá? Você mora no Cascata, Marielle. Me confirma onde que você mora. Um beijo pra você. Feliz Dia das Crianças, porque a gente é criança grande. A gente ganhou presente? Não. Mas a gente é criança grande. Um abraço pra quem que tá chegando aqui. O Ricardo. Oi, Botuda. Nós também estamos ligados aqui na Amarelinha, escutando a história do casamento. Nós também casamos no casamento comunitário. Que legal, Ricardo. Que legal compartilhar com vocês as histórias da vida, né? As dificuldades. Porque assim, ó, eu tava conversando esses dias com o Vitor da academia. Amanhã, inclusive, é o dia do fisioterapeuta. Quero mandar um beijo pro Maicon lá da academia, que é fisioterapeuta, o dono da Evolution, nosso parceiro aqui da rádio. Eu treino lá já há 5 anos. Um beijo pra você, Maicon. Deus abençoe sempre. E aí eu tava pensando. E agora eu esqueci o que eu ia falar. Eita, Lelê, tamo todo doido. É o feriado que deixou nós doido. Um abraço, Ricardo, Deus abençoe sempre. Já eu puxo o fio da meada que eu tava falando. Um abraço pra Silvana Santos. A Maria Chafron mandou foto aqui pra Botuda. Ai, você fez montagem, que linda, Maria Chafron. Obrigada, Deus abençoe sempre. Obrigada pelo carinho da sintonia. Vamos tocar Rick Renner pra galera? 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

compartilhei agora que eu vi que a minha foto ficou só o no WhatsApp. 7:18, boa noite, Aline Dominico, quer ouvir Bênçãos que não tem fim, vou programar pra você já, vou intercalando sertaneja com gospel, e o Janelinha pediu A Casa é Sua, e eu tava confundindo com João 20, é essa mesmo, é esse o nome da música, meu amigo Janelinha, Deus abençoe você, sua mamãe Eva, seu papai também, um beijo, boa noite, tá todo mundo aqui, 7:19.

7h22, e como é bom a gente oferecer a nossa casa para Jesus. Eu acho que não tem melhor escolha. Você falar, eu coloco a minha família, a minha casa, o meu trabalho, as pessoas que gostam de mim nas suas mãos, para que Deus faça o melhor da nossa vida. O coração, eu já falei para vocês, ele é enganoso. Às vezes ele acha que quer aquela porta, mas Deus não quer isso para você. Ele quer algo muito maior. Ai, meu Deus, eu amo aquela pessoa, por que ela me trata tão mal? Não é pra você, Deus tem planos melhores pra você. E é muito importante que você ouça quando ele fala no seu coração. Inclusive quando ele não dá aquilo que você tanto pede. É aí que você vê a verdadeira fé. Não é só no receber. Deus fez, Deus faz muito. Mas não é também tudo que vai ser da nossa maneira. E ainda bem, porque tem coisas infinitamente maiores esperando por nós.

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3: 7h24. Mais uma vez, obrigada pra minha amiga patrocinadora Jô da Atacadão Areia e Pedra. Ela que me deu esse macacão maravilhoso que vocês estão vendo na live, que é da Valéria Barros. A Valéria Barros da rádio. É, eu mesmo, gente, eu amava. Eu tava atrás de um macacão assim. A Jô me deu de aniversário, um beijo, Jô. 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Um beijo pra vocês, Gans. 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E eu tava me pegando hoje pensando nisso. Nós, mulheres, nós tínhamos que ter um encontro. As patrocinadoras amigas da Botuda. Já imaginou todas nós lá na Atleticana? Eu já imaginei. Vamos idealizar. 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Essa galera sensacional, amigos do meu dia a dia. Hoje, feriado, excepcionalmente, eles não abriram. Porque é um feriado especial, é de Nossa Senhora Aparecida. A Academia Evolutiva também não abriu hoje. Mas amanhã, horário normal pra gente aproveitar. Hoje foi mais um dia de descanso, de pensar na vida, de tanta coisa que a gente já alcançou. E tudo aquilo que a gente ainda vai alcançar. E talvez a gente nem esteja nesse futuro que a gente se preocupa tanto, se cobra tanto. Então, ó, um dia de cada vez, aproveite seus filhos que estão crescendo. Esse tempo a gente tá careca de saber que não volta mais, né? Mas é sempre bom cair em si e pensar, opa, tenho que melhorar. Porque isso só ganha a pessoa que tem esse pensamento. Eu sempre falo com o Bronze assim, a maior noção que você vai ter, se você quer saber se você tá fazendo bem, se você tá fazendo o seu melhor, é você se questionar. A pessoa que acha que tá abafando, ela nunca se questiona. Ela tem certeza, eu sou, eu arraso e pronto. É nós mesmos, quando na verdade sempre tem o que melhorar. Sempre você tem que estar se questionando se você tá indo pelo caminho certo, se você tá fazendo o seu melhor. Porque Deus vê, Deus sabe e Deus recompensa. Um abraço pro Ademir Cordeiro que tá na live. O Salvador Senco também tá na live. A Maria Chafron fez artes pra Botuda. Um beijo pra você. Obrigada pelas artes, viu, queridona? Não tô conseguindo postar, tá aparecendo só um vulto. Ai, olha, a inveja tá grande. Tô na novena de Santa Terezinha, vou rezar mais fortemente ainda. Um abraço pra Aline Dominico, que já programou a dela. Bênçãos que não tem fim. Um abraço, Jô. Obrigada pela sintonia, Jô e a Maria. 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Um abraço pro meu amigo Gans, corintiano. Eu acho que eu não vou tocar nesse assunto. Teve clássicos ontem, nossa, teve Grenal, teve Derby, teve Fla-Flu. Um abraço pra todos vocês. A gente sofre, né? Meu Deus. São Paulo deu um fim de semana de folga, mas já quarta-feira tem jogo de novo. Não sei o que vai ser de nós, né, Nelson? Eita, que a coisa tá feia. 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Boa noite, Mari. Marinalva tá ligadinha com a botuda, Marinalva Bueno. Um abraço pra você, Marinalva. Tá travando um pouquinho o WhatsApp, que graças a Deus tem muita mensagem, muita música boa pra tocar ainda. Oi, Batuda, quero ouvir Toquinho Aquarela. Desejo um feliz dia das crianças, a meu netinho João Rafael, minha netinha Sofia e todas as crianças. Um beijo pra você, Marinalva. Deus abençoe as crianças da sua família. Já já tem Aquarela. Quem não lembra dessa música aqui? Nós, adolescentes, cantávamos, fala a verdade.

0: tente outra vez, tente quantas vezes forem necessárias, mas não desista, porque o impossível é só uma questão de opinião quando você tem Deus no coração. Quando você tem Deus e um norte pra seguir, você sabe, seu coração fala com você. É isso que você quer? Tem verdade? Tem lucidez no seu sonho? Então vai, não pare! 7h36, boa noite pras minhas queridas amigas da rádio. A Ivone Siebre tá na live, falou pra tudo, ó. Tamo aqui na sintonia, no Bom Retiro. Manda uma música de Nossa Senhora pra nós e pro Murilo. Tamo na escuta aqui. Oi, Ivone. Oi, Murilo. A dona Neuza Silva, um beijo. Eu tô bem, a senhora, dona Neuza. Um abraço pra galera de Cândido de Abreu. A Cida do Cascata falou, Aninha, parabéns pro meu marido hoje, Osmário da Rosa. Tá fazendo aniversário pra minha sobrinha, afilhada Heloísa da Rosa. Quero Nossa Senhora Aparecida cubra eles com seu manto sagrado. Amém, Cida. Vamos bater palmas pro Osmário? É aniversário do Osmário hoje. Deus abençoe com muita saúde, amor e paz. Olha só que coisa boa fazer aniversário no dia de Nossa Senhora. Um beijo pra você, Cida. Todo mundo tá aqui com a Botuda hoje, feriadão, e a gente ama te fazer companhia. 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A Ivone Siebre, a Siebre, que é uma música de Nossa Senhora Aparecida. Boa noite, Zezão.
1: Essa frequência me faz viajar. Boa noite, Aninha. Tamo na escuta do programa, tamo com o Zip, né? Pajando o programa. Se der tempo, toca a música do Barrerito com nós, curtindo tudo maravilhoso.
0: Valeu, Aninha.
1: Bom programa, boa noite, bom feriado, boa semana pra você, pra todos os ouvintes, a todos nós. Até mais, tchau, tchau.
0: Até mais, tchau, tchau, Zezão. Um beijo. Alô, Reinaldo Sassá, sintonizado com a Botuda. Ele, a Lu, Botuda, que Nossa Senhora Aparecida sempre nos proteja e abençoe. Amém, Reinaldo. Deus abençoe sempre, sempre. Obrigada pela sintonia. 30 segundos e eu volto com a sua música aqui na 102.
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0: 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Agora vamos começar esse bloco com essa música linda. Enquanto eu te adoro. Milagres acontecem o tempo todo e é só você observar muito bem.

A Marielle Bueno, Marina Álvaro Bueno que pediu Aquarela. Eu encontrei aqui, ó, com a versão com o Daniel, pra você curtir com os seus sobrinhos, netos, com toda a sua família, as crianças, nesse dia tão especial. A infância é um chão que a gente pisa a vida inteira. Vamos cuidar muito bem das nossas crianças.

0: Santa, a nossa querida Eliane Rodrigues, lá de Terra Boa, tá mandando abraço pro sogro Sebastião Martins de Paula, na Planalto. Tá de aniversário hoje, vamos bater palmas pra ele também, os aniversariantes do dia. Boa noite, Sebastião Martins de Paula, na Vila Planalto. Ó, a sua nora tá mandando um abraço, felicidades, feliz vida para o Sebastião. Alô, dona Neuza, lá de Cândido de Abreu, como é que tá, minha amiga dos pães caseiros gostosos?
1: Boa noite, boa tudo, aqui é a Neuza de Cândido, mande a música aqui pra mim, estou... Na escuta, ótima noite. Essas músicas que você tá tocando é muito linda. Ótima noite.
0: Beijo, dona Neuza. Obrigada pela sintonia. Combina tanto com o clima do feriado, com a noite, né? Eu tô me sentindo maravilhosa. Igual aquela menininha que tá na escola, eu me sinto adorável. Porque eu adoro esse tipo de música também, dona Neuza. Pra gente relaxar, relembrar das dificuldades, o quanto a gente evoluiu, quanta pessoa boa apareceu na nossa vida, né? 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

0: 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Meu Deus, que delícia o torresmo da comadre Leonora. Um beijo pra senhora. Amanhã cedo você vai lá comer pastel, né? Fala que eu vi aqui no batidão, eu gabando, porque eu gabo com gosto, é uma delícia. A lanchonete ali da comadre Leonora tem almoço também, um beijo pra senhora. O cafezão da manhã, umas coxinhas gigantes. Um beijo pra senhora, viu, comadre Leonora? Do ladinho da clínica dos colchões, a Fernanda, a nossa amiga Nanda da Volscan, ela, esposa do Carlinhos, sintonizados nessa noite gostosa. Deus abençoe o feriado, Deus abençoe esse coração gigante que vocês têm, nos presentear com muitas caixas de bombom pra fazer aquele projeto lindo que o Ganso tem com uma rapaziada. Eu não sei nem o nome do Ganso. Conheço por Ganso, que sempre tá ouvindo, inclusive, o batidão. Um abraço, Ganso, pra você, pro seu companheiro, que eu não sei o nome, depois você me conta pra eu mandar um abraço também. E esse projeto maravilhoso, que todo dia 12 eles saem pra fazer essa campanha em busca na rádio dos parceiros de doação pra levar pras crianças mais carentes. Então isso é sensacional, isso não pode sair de moda nunca, fazer o bem sem olhar a quem e sempre que possível. E o Ganso tá à frente desse projeto e a Volscan doou muitas caixas de bombom pra fazer alegria nesse dia das crianças. 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
1: Oi, botudo, não saiu pão, saiu um bolo.
0: Dona Neuza, que safadinha, senhora. Agora eu fiquei com vontade do bolo da senhora também. A dona Neuza faz pães, faz bolacha caseira, esse bolo

0: É, Leonilda, eu tentei, boa mas noite. Travou tudo. Agora deu.
1: Uma música aí com Gini Gini, essa senhora parecida. E ofereço para meus filhos Gabriele, Evelyn Joyce, Débora Keila, Wagner Bueno. Para meus dois netos, Rila Yasmin e Icro Fernando.
0: Um beijo para vocês, Leonilda. Deus abençoe
1: hoje, no
0: muito.
1: Dia de Nossa Senhora Aparecida. Leonilda Bueno.
0: Que Nossa Senhora Aparecida cubra todas as crianças com seu manto sagrado. Elizabeth, boa noite.
2: Boa noite, aqui é a Ângela.
0: Oi, Ângela.
2: Do Cantu, e eu queria pedir a música Carrossel.
0: Carrossel, tá todo mundo programando. Eu tô com uma lista aqui na minha playlist pra atender todos vocês até as 8h30 da noite. A Marinalva do Cascata. Eu tô trocando tudo. Nós temos duas Mari hoje. A Marinalva da Saída pro Rio do Meio e a outra Marinalva. Um beijo, Mari. Obrigada pela sintonia, Saída do Rio do Meio. Nós todos estamos sintonizados aqui, ó, com os meus irmãos. Osmar, Osvaldo e com a minha mãe. Maria, sempre na escuta aqui na Saída pro Rio do Meio. Um beijo pra você, Mari, minha companheira, de domingo a domingo aqui na 102. Zezão, Botuda, hoje é o aniversário do meu pai, 84 anos. Domingo, dia 18, é da minha mãe, 84 anos também. Nossa, Zezão, que maravilha! Que bênção, hein, Zezão? Deus abençoe com muita saúde, amor e paz. 84 anos, hoje o papai e já dia 18 é a mãe. Que Deus abençoe muito, com muita saúde, amor e paz, Zezão. Você pediu amanhã com um barrerito? Eu vou tocar amanhã. Mentira, eu vou tocar hoje. Eu não ia perder essa piadinha, né, Zezão? Um abraço pra você, Deus abençoe. Vou tocar música. Vou tocar primeiro amanhã com o barrerito e aí tem mais música gospel na sequência.

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12: 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Começando a nossa programação com o Bronze Botudo, delegado da audiência, às 5 horas da manhã. Ele que tá viciado no chat GBT. É todo dia ele faz uma arte dele. Só que daí a versão gratuita dá pra fazer duas artes só. Aí ele fica esperando dar o tempo pra ele fazer mais artes lá no chat GPT, mas olha. Um abraço pro Dida. O Dida Gomes programou a dele, Milagre da Flecha. Um abraço, Dida. Já é a próxima do bloco. A Leonilda Bueno, ela e toda a família, as crianças da sua família, Deus abençoe sempre. Leonilda, Dona Neuza lá de Cândido. Vamos ver o que ela vai me contar, se ela vai me trazer bolo, será?
13: Então, Botudo, tá bem faceira aqui assistindo tua live, daí chegou meu neto, queria um bolo de chocolate.
12: Ah, é?
13: A avó na hora já inventa, né?
12: Claro.
13: Então essas coisas, já fiz o bolo pro meu neto. Eu tenho seis netos.
12: Seis?
13: Eu tenho quatro que moram aqui perto de mim e dois moram em Santa Catarina. Daí quando eles pedem as coisas, eu já invento pra eles.
12: Nossa,
13: bem
12: dona
13: que você
12: Neuza.
13: Falou mesmo, os netos gostam mesmo.
12: Eu imagino, dona Neuza, que bênção que é ter uma vovó dessas. Dona Neuza, eu tava lembrando essa semana, inclusive, pense numa mulher de lembranças. Sou eu. Mas eu acho que isso que move a minha vida, eu ser assim. Porque eu prefiro ter um coração mole do que um coração duro, que não é grato por nada. Enfim, eu vou falar sempre de mim. Eu amo ser do jeito que eu sou emocionada, eu sou uma pessoa nostálgica. E eu lembro, hoje tava, eu vi inclusive uma frase. Se você pudesse voltar pra sua infância por uma hora, pra onde você voltaria? Eita, que agora tem que falar sem chorar. Seria pra casa da minha avó. Da minha avó Chica. Com a minha tia Marlene. E o legal, dona Neuza, é que ela dava bolachinha pra gente. E eu ainda lembro disso até hoje. Não vai ter outra bolacha melhor do que essa. Ela dava bolachinha pra nós de maisena como se fosse a coisa mais preciosa do mundo. Só que na verdade, realmente era a coisa mais preciosa do mundo. E hoje eu sei o tamanho daquele gesto, da dificuldade, porque ela trabalhava muito e ela cuidava da avó. Então assim, a tia Marlene, que já não está mais aqui entre nós, que é a minha saudade diária, sempre que eu falo em luto, ela é uma das minhas tias que vem na minha memória, minha tia Sônia também, agora meu tio Cláudio, que recentemente faleceu. Então assim, o luto, ele nos traz a memória do amor que ficou, das lembranças boas, e é isso que a gente tem que deixar aqui. Perder tempo com brigas desnecessárias, perder tempo com ódio, isso aí, se a pessoa tiver consciência um dia, vai ser tarde. Então sempre dá pra mudar, sempre dá pra buscar o melhor caminho, que é amar enquanto há tempo.

essa música é simplesmente maravilhosa. Todas as vezes que eu clamei, todas as vezes ela me atendeu. Inclusive meu pai tem um depoimento muito forte que uma vez que ele bateu o caminhão, ele conta, e eu lembro até hoje, nunca mais esqueci, que ele disse só minha Nossa Senhora Aparecida. Ele clamou por ela. Então ele se machucou, mas não aconteceu nada grave devido à gravidade do acidente. Não era, né? Talvez para ele estar entre nós, mas Deus tem planos que, graças a Deus, a gente desconhece e que são para o nosso bem maior. Eu tenho certeza absoluta que nada cai fora do pé, que tudo é na hora certa, do jeito certo. É por isso que eu falo que o coração é enganoso. Às vezes você quer aquela coisa assim, ai meu Deus. Às vezes por ego, né? As pessoas não me dão valor, as pessoas não me dão atenção. Seja no casamento mesmo. Ah, vou largar desse e vou achar outro melhor.

mais, eu quero mais. Eu sou... Eu, né? Aí é difícil de acompanhar essa régua que hoje em dia a geração quer pregar, né? Que cada vez mais os outros têm que fazer, mas eu tô de boa porque eu sou o máximo. Né? Aí a conta não fecha. Aí o pai sempre fala, e eu sou a prova viva, o bronze, num momento muito difícil que nós passamos, eu falei, Ave Maria, e eu tive essa prova, então eu sou testemunha realmente que é só você chamar por ela. Que ela vai vir. Ela é incrível. Um beijo pra vocês que estão confirmando a audiência, dando boa noite pra Botuda. O Divo tá acompanhando a Botuda lá na Planalto. Ele e a esposa Val. Deus abençoe vocês, Divo. Obrigada pela sintonia. A galera na live também. Meu amigo Carlos Freitas confirmando a audiência. Ele e a sua esposa Terezinha. A Elisete de Paula, Botuda. Ó, estamos na sintonia. Manda um feliz dia das crianças pra todas as crianças aqui, ó. Pra minha neta Livni Galdino Gomes. Que Nossa Senhora Aparecida sempre a proteja. Sempre, sempre, Elisete. Amém. Deus abençoe. O Nelson disse que essa história do homem aumentar o bumbum não tá certo. Ele não falou assim claramente. Mas ele usou figurinhas que, ao desvendar o mistério, ele disse que não sei não. É legal, Nelson, porque esse negócio de não sei não diz tudo, né? E não sei não. Um abraço, Nelson. Obrigada pela sintonia sempre. Quem vai ser agora? Qual música a gente vai tocar? A gente tem tanto pedido musical. Vamos tocar essa aqui, ó. João 20. É linda essa música. Preste atenção.

0: gente. Um beijo pra dona Neuza no Alto da Colina. Falou que as músicas estão lindas. Um beijo pra senhora. O Nivaldo Fagundes botou da manda um abraço pra nós aqui no Rio Bonito. Um abraço, Nivaldo. Deus abençoe você e sua família. Feliz feriado. Que Deus abençoe. Que Nossa Senhora cubra cada um de vocês, a audiência, ouvintes e amigos da 102, com o seu manto sagrado. A Elisete de Paula, Sueli Rosa, um beijo, Sueli. Tá chegando ao fim mais um batidão. Como foi gostoso hoje, né? Passou rapidinho, mas ó, tem mais.
1: 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O Senhor não muda. 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
2: Música 8:23. Foi muita música linda hoje, um programa diferente pra gente comemorar essa data tão importante, né? Que é o Dia das Crianças e de Nossa Senhora Aparecida. E chegou ao fim mais um batidão. Que gostoso ter você ouvindo pelo site, aplicativo, pelo seu radinho ou no Facebook. Hoje tivemos uma live, vamos fazer mais live, que foi um sucesso. Obrigada por cada mensagem de carinho, vocês tornam os meus dias muito mais especiais. E a nossa mensagem hoje, eu até já comentei sobre ela, mas hoje eu vou falar ela completa, sobre o garotinho e o seu pedido inocente aos 9 anos de idade. E é real. Quando cantaram parabéns para o pequeno Arthur de 9 anos, o seu mais pedido sincero ao apagar as velas foi: eu quero que todos me amem. E aí você pensa que é uma coisa de criança. Aí você olha para sua história. Todos nós passamos a vida toda desejando a mesma coisa que o Arthur de 9 anos. Sermos amados pelo que somos, sermos compreendidos, esperados, apreciados, ser bem-vindo. É tão grandioso você ser bem-vindo nos lugares. E a gente passa a vida buscando pessoas que nos queiram bem e que a gente queira bem. Esse é o ritmo da vida. Primeiro o sentir, depois o ter, realizar sonhos, que aí vai ficar tudo aqui mesmo. O que a gente leva dessa vida é a pessoa que nós fomos. Aquilo que a gente deixou de especial. Aquela palavra quando a pessoa se sentiu invisível. Um olhar gentil, um gesto de carinho. Às vezes não é possível você ajudar materialmente, mas você não permita que ninguém se sinta invisível perto de você. Converse, puxe assunto, pergunte como que a pessoa está. Que às vezes você vai ser a única pessoa do dia que essa pessoa vai sentir carinho de alguém. E isso, quem dá, recebe em dobro, porque o bem está em quem transforma. Às vezes você não vai receber tudo que você oferece, mas a vida não é sobre isso. A maturidade nos faz aprender com os danos e não com os anos. Aí você diz: se a gente soubesse o que as pessoas dizem nas nossas costas, a gente não ia rir para tanta gente. Eu discordo. O mal não está em mim. Eu não estou sendo falsa. Logo, o problema não sou eu. Se a pessoa não sabe valorizar a energia, a essência de alguém, esse problema não está em mim. E a gente tem que parar de terceirizar os problemas. Eu não vou fazer porque fulano não faz. Eu não vou falar eu te amo primeiro se ele não falar. Eu não vou perdoar primeiro. E o tempo vai passando. Até um dia a gente virar memória. E esse pedido desse garoto, eu quero que todos me amem, esconde muitas coisas, feridas que talvez muitos de nós tenham. Porque nós, como pai e mãe, depois que a gente vira pai e mãe, a gente descobre que é tão mais complicado do que parecia, né? Por mais que você faça de tudo, dê tudo quando você pode, do bom e do melhor aos seus filhos, dentro da sua realidade, vai ter momentos que você vai se questionar se você fez tudo quanto pôde. E é sempre bom você lembrar: se você tem esse exame de consciência, é porque você fez. Sempre as pessoas que não pensam em nada, elas acham que fizeram até mais. E aí que mora o erro, aí que mora o perigo. Você não se questionar. Todos somos falhos. Por mais que a gente queira acertar, tem dias que a gente vai errar. Tem dias que você não vai acordar bem. Tem dias que o seu máximo vai ser o mínimo. E que no outro dia você reponha. Você peça perdão. Você reconheça seu erro. O pior não é errar, o pior é não reconhecer o erro ou permanecer no erro. Ao assoprar a vela dos seus 9 anos, Arthur fez o pedido mais honesto que existe: a vontade de ser amado, se sentir, Porque é lógico que o pai ama o filho, mas ele se sente amado? É uma longa distância entre você amar e fazer a pessoa se sentir amada. Mas a maior lição desse vídeo vem em seguida. Depois dele dizer, eu quero que todos amem eu, foi assim que ele falou? Alguém próximo, que eu não tenho essa informação se é tio ou pai, fala assim, quem ama o Arthur levanta a mão. E todos levantam a mão e dizem sim, amam o Arthur. E o gesto dele em seguida, ele chora. Porque ele não esperou essa resposta momentânea, rápida. Uma resposta tão linda, quem ama o Arthur? Todo mundo ama o Arthur. Isso tem uma sensibilidade que poucos reconhecem. É muito bom que você tenha alguém assim por perto, para te lembrar de ser um pouco mais humano. Quanto de nós passa a vida engolindo angústias, adoecendo em silêncio, porque fomos ensinados que expressar afeto era vergonhoso. Dar espaço para o choro, então, é fraqueza. Quando você chorava na infância, sozinho, você encontrava acolhimento ou você tinha que engolir a lágrima? Essa é a maior lição da vida. Aquilo que você viveu, você não permitir que outros vivam. Pode até parecer difícil, mas esse é o seu próprio pagamento, não permitir que outros sofram o que você sofreu. O amor que escuta, o amor que levanta a mão e diz, eu tô aqui, pode contar comigo. As palavras constroem a base e as atitudes que firmam ela. Outro dia me perguntaram o que faz uma infância ser inesquecível. E eu digo, sem medo de errar, que é o afeto, o carinho demonstrado, se sentir visto e amado, e que Deus cure todas as feridas que só você sabe que você tem. Porque às vezes você tem que contar o seu próprio testemunho para você ver tão longe você chegou e quão longe você ainda vai chegar. Em tudo dai graças a Deus, uma boa noite para vocês. Os últimos abraços aqui, Marinalva, Maria Miranda, Sassá. Obrigada pelo carinho, Sassá. Deus abençoe grandemente. Fiquem todos com Deus e até amanhã.

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Prezado ouvinte, muitas vezes o estresse e o cansaço físico, mental ou emocional, tão comuns nos dias presentes, nos fazem tolerantes com situações duvidosas, como por exemplo, no lar, ao concordarmos com sugestões ou pedidos de filhos ou filhas, sem antes pensar a respeito do assunto ou analisar as circunstâncias e possíveis consequências que poderão decorrer de determinada concessão. Antes de tudo, há que se pensar no compromisso que assumistes diante de Deus Pai e dos seus santos em relação à tua vida e à tua alma, e por extensão aos teus filhos e filhas. Diante disso, te mantenhas atento e sejas cuidadoso para não expor as tuas crianças a situações que elas mal compreendem, que as sujeite ao ridículo, ao risco de se envolverem em situações embaraçosas e à prática de condutas não aprovadas por Deus Pai e os seus santos. Embora algumas situações, fatos ou caracterizações temáticas possam parecer simplórios ou divertidas brincadeiras, uma análise criteriosa a respeito indicará que são originários de tradições ou práticas pagãs, incompatíveis com ensinos doutrinários desta Igreja, com os quais te identificastes ao tomar conhecimento e crer na mensagem apostólica. Assim sendo, peça sabedoria a Deus Pai e aos seus santos para conversar com os teus filhos e filhas de maneira simples e clara, usando palavras que eles possam entender para explicar o motivo pelo qual não aprova certos pedidos deles. Com moderação, mostre a eles os perigos e as possíveis consequências de ideias, comportamentos ou hábitos prejudiciais que podem afetar de maneira negativa a vida, o futuro, a família, a fé e a alma de crianças e jovens. Com amor e interesse pelo bem de seus filhos e filhas, alerte-os sobre os riscos da exposição excessiva à internet, a telas e celulares, e como isso pode prejudicar a saúde deles. Estimado ouvinte, recomendamos que, com esperança e fé no poder celestial, zeles com amor, afeto e bondade desse tesouro precioso que Deus Pai e o Divino Espírito Santo colocaram nas tuas mãos, que são as tuas filhas e filhos.

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1: Em nome da Santa Vó Rosa, o Santo Irmão Aldo legou conselhos e preciosos ensinos visando a paz e a boa interação nos lares. Por muitas vezes, esse santo profeta destacou a importância da prática efetiva da fé, da honradez, da justiça, do amor e da misericórdia como norma de conduta dos pais, a fim de que os filhos e filhas possam ter em quem se espelhar durante o desenvolvimento deles, inclusive para que no futuro estejam bem preparados para viver e conviver honradamente. Desde as atitudes simples do cotidiano, como por exemplo, na maneira de se relacionar com respeito, consideração e cordialidade na família, no trabalho, na escola, na igreja e de maneira geral com o semelhante, até diante de situações mais complexas que exijam decisões difíceis, se faz necessário que o prezado ouvinte, pai ou mãe de família, mantenha a integridade da conduta, como ensinou o profeta apostólico ao se referir à responsabilidade assumida por ambos perante Deus Pai e o Poder Celestial na ocasião em que formaram o próprio lar. À primeira vista, poderá parecer que vivenciar esses ensinos que nos foram legados com tanto amor seja algo bastante trabalhoso e, em alguns momentos da vida ou diante de algumas circunstâncias, até mesmo inviáveis. Porém, quem em Deus confiou nunca se enganou, e quem na Santa Vó Rosa confiar sempre vencerá. Foram recomendações e preciosos incentivos de fé legados pelo Consolador e pelo seu sucessor, os quais constituem um embasamento seguro para que possas enfrentar e superar situações adversas, sejam elas quais forem. Coragem e muita fé para viver bem e em paz com a tua família, prezado ouvinte. Que o consolo e as bênçãos de Deus Pai e dos seus santos estejam sempre presentes em teu lar, revigorando a fé, o amor e a interação saudável de todos.

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1: Prezados ouvintes, eu cumprimento a todos com a paz de nosso Senhor Jesus Cristo e desejo que a graça e a bênção de Deus Pai, a proteção da bendita Mãe Maria Santíssima, da Santa Vó Rosa, do Santo Irmão Aldo e dos anjos do poder celestial se façam presentes em sua vida e em seu lar. Falando em nome da Santa Vó Rosa na função de primaz, de sucessor do Consolador e profeta do Altíssimo, o Santo Irmão Aldo muito ensinou e aconselhou, orientando pais e filhos a buscarem o entrosamento e a melhoria das relações familiares, a fim de que vivam e convivam em paz e para que possam sempre contar com o amparo e a proteção dos céus para o seu lar e para a sua família. Este é o tema sobre o qual discorremos nesta oportunidade, prezados ouvintes. Pais apostólicos, criem e eduquem os seus filhos e filhas conforme os ensinos doutrinários e as regras morais e de boa conduta que nosso Senhor Jesus e a Santa Vó Rosa nos legaram. Estas são palavras que o Santo Irmão Aldo direcionou por muitas vezes, tanto aos pais quanto às mães, para alertá-los de que, na vida em família, é de fundamental importância que alimentem a paz, o amor mútuo e a boa convivência, que prezem o amor por seus filhos e filhas e que vivam no temor do Senhor. Os ensinos doutrinários e de boa conduta, legados por nosso Senhor Jesus, pela Santa Vó Rosa e pelo Santo Irmão Aldo, são ensinamentos de valor e de eficácia eternos, pois vieram dos céus com a finalidade de formar filhos e filhas para Deus Pai, tanto no passado como hoje e sempre. Senhores pais, a formação moral, espiritual e religiosa dos seus filhos e filhas é de grande importância e significado para o reino dos céus, para o futuro deles, para a união da família e para a sociedade em geral. Assim sendo, ensinem os seus filhos e filhas a viverem em honestidade, honradez e temor a Deus Pai e aos seus santos. Sejam pais zelosos da religiosidade e da espiritualidade da sua família. Conversem com os seus filhos e filhas com palavras simples que eles possam compreender a respeito da origem da fé que professam e da igreja que frequentam. Falem com eles a respeito da vida dos profetas e de homens e mulheres piedosos do passado, da vida exemplar da Virgem Maria, do nascimento do menino Jesus, da vida honrada e do ministério da Santa Vó Rosa e do Santo Irmão Aldo. Ensinem as suas crianças a orar, orem com elas, sejam exemplo de amor, modelo de coragem, praticantes da bondade e da justiça, a fim de bem educarem os seus filhos e filhas. Ajam como companheiros leais nas horas das dificuldades deles. Sejam amáveis com eles. Trate-os com carinho, firmeza e justiça e promovam a paz e a união de sua família. Ouça-os quando eles desejarem relatar algo que lhes aconteceu na escola, na vizinhança ou mesmo em casa. Muito embora possa lhes parecer fatos que os senhores pouco conheçam ou sobre os quais não estejam bem informados, mantenham-se atentos ao que as crianças e jovens têm a dizer, inclusive pela oportunidade de aprenderem algo novo para o cotidiano, como, por exemplo, a praticidade dos avanços tecnológicos. Caso a conversa seja a respeito de temas morais e comportamentais, clamem em pensamento pelos poderosos nomes da Santa Vó Rosa e do Santo Irmão Aldo e procurem ser objetivos ao orientar seus filhos e filhas para que sejam prudentes, para que se afastem das más companhias, dos vícios, do engano e da ilusão de que tudo é muito normal, simples e fácil neste mundo. Converse com calma e simplicidade, procurando destacar para eles o perigo e o comprometimento negativo que esses costumes nocivos podem trazer para a vida, o futuro, a família, a fé e a alma deles. No entanto, sejam cautelosos para não os amedrontar com quaisquer tipos de ameaças, nem com punições, uma vez que estas tendem a desencadear insegurança e instabilidade emocional, igualmente prejudiciais ao desenvolvimento deles. Pais e mães, zelem com amor, afeto e bondade desse tesouro precioso que Deus Pai e os seus santos colocaram em suas mãos, sob os seus cuidados, os seus filhos e filhas. Lembrem-se de que o Pai Celestial sempre usou de amor, de misericórdia e de compaixão indistintamente para com a criatura humana, tanto que enviou seu Filho amado, o primogênito da criação divina, nosso Senhor Jesus Cristo, para dar a sua vida em sacrifício, a fim de remir e salvar do engano e da maldade a tantos quantos puderem assim crer. No tempo presente, mais uma vez, Deus Pai oferece a oportunidade de redenção e de salvação através do Consolador prometido por nosso Senhor Jesus, que preparou e enviou a Santa Vó Rosa para cumprir essa missão. Ela é a grande bênção que, com o Divino Espírito e o Filho amado, Deus Pai concedeu para a humanidade do tempo presente. Ao lado de nosso Senhor Jesus e da bendita Mãe Maria Santíssima, essa Santa de Deus formou o Santo Irmão Aldo para representá-la como seu sucessor, primaz e profeta dos dias atuais, ministério que ele cumpriu por longo tempo à frente desta Igreja Apostólica. Glorificado nos céus, esse santo continua intercedendo em favor dos fiéis, do mundo em que vivemos e daqueles que aceitarem a mensagem de vida e de salvação do Evangelho de nosso Senhor Jesus Cristo. Ó ouvintes, meditem na concessão dessas oportunidades de redenção e de salvação e nelas identifiquem a magnitude do amor e da misericórdia de Deus Pai e do poder celestial para com a criatura humana. Reflitam a respeito do significado das incontáveis graças e bênçãos que têm recebido do poder celestial e constatem nelas a manifestação da justiça, da misericórdia, do amor, da benevolência divinos em favor do seu viver, da sua saúde e bem-estar e da sua família. Procurem agir dessa maneira em relação aos seus filhos e filhas, aos quais compõem a família que com tanto amor e esperança um dia constituíram. Sede, pois, imitadores de Deus, como filhos amados, recomendou o apóstolo São Paulo aos fiéis de seu tempo, ensino apropriado também para os dias de hoje. Senhores pais e mães, esforcem-se para viverem em paz e conviverem com amabilidade, a fim de que, como pais dedicados, estejam em sintonia, alinhados com as suas ideias, valores e comportamentos em relação à educação das suas crianças e jovens. Lembrem-se de que atitudes simples no dia a dia podem levá-los a ser companheiros leais e pais cada vez melhores para os seus filhos e filhas, qualquer que seja a idade deles. Sejam esforçados para cumprir com amor o sagrado dever de serem pais e mães atuantes e sempre presentes na vida dos seus filhos e filhas. O Santo Irmão Aldo afirmou que o exemplo de um lar bem constituído é o maior e melhor tesouro que os pais podem legar para os seus descendentes, uma vez que o lar, onde existe a paz, o amor, o respeito de uns para com os outros e a boa educação, é sempre feliz e abençoado. O apóstolo São Paulo legou valiosos ensinos a respeito dos deveres da família, instruções estas sempre oportunas para a boa convivência entre as pessoas. Recomendou ele que os pais não irritem nem provoquem a ira dos filhos para que estes não desanimem do caminho do bem nem da prática das boas obras. Por sua vez, os filhos e filhas devem aos pais honra e respeito, como afirmou o santo apóstolo: Filhos, em tudo obedecei a vossos pais, pois fazê-lo é grato diante do Senhor. Ou seja, o filho ou filha que atende aos conselhos e ensinos dos seus pais é aprovado ou aprovada por Deus, que a tudo criou com sua palavra de poder e de justiça. Por sua vez, o santo irmão Aldo recomendou que os filhos e filhas expressem sincera gratidão, bondade e afeto por seus pais e que direcionem o seu reconhecimento a eles pelo trabalho e esforço que fizeram ou ainda fazem para criá-los, para mantê-los no bom caminho e para lhes proporcionar boa formação educacional e profissional, no sentido de almejar a estabilidade futura de seus filhos e filhas. É sempre oportuno que sejam agradecidos aos seus pais pelo preparo moral e espiritual que eles lhes deram ou continuam dando ao ensiná-los a viver de maneira agradável a Deus Pai e Senhor. Filhos e filhas que nos ouvem, assim procedam, não apenas em datas comemorativas, mas em todos os dias em que puderem desfrutar da companhia dos seus pais. Saibam que manifestações de atenção, de carinho e de afeto amenizam as lutas e o cansaço do lidar cotidiano e muito confortam o coração deles. Jamais os desamparem, filhos e filhas. Sejam amorosos, dedicados e unidos aos seus pais. Sempre que lhes for possível, promovam alegrias de bons momentos para ambos, pai e mãe, em qualquer época de suas vidas, quer se encontrem no vigor da maturidade ou na fragilidade da velhice, quer estejam desfrutando de saúde ou não. Praticando o amor, a compaixão e a bondade para com as pessoas de sua família, pais e filhos, esposo e esposa, irmãos e irmãs, o seu lar estará sempre abençoado pelos santos e anjos do poder celestial e será um refúgio seguro de paz e de alegrias, um pedaço dos céus na terra, prezados ouvintes. Neste momento, convido a todos para, em sentido de oração, adorarmos e agradecermos a Deus Pai e aos seus santos, também para suplicarmos as bênçãos dos céus em favor de todos nós. Ó Deus e Pai infinito em glória, poder e misericórdia, enaltecemos as Tuas obras e a Tua justiça e em nome e pela graça de Jesus, Teu Filho amado, da bendita Mãe Maria Santíssima, da Santa Vó Rosa e do Santo Irmão Aldo, eu Te adoro e apresento a adoração destes Teus filhos e filhas que comigo se dirigem a Ti neste momento. Meu Senhor, suplico neste momento que concedas a paz de nosso Senhor Jesus, a bênção de Maria Santíssima, da Santa Vó Rosa e do Santo Irmão Aldo, para que estes teus filhos e filhas tenham saúde, paz, discernimento para serem justos em suas decisões e ações e para que encontrem solução para os problemas que, de alguma maneira, têm lhes tirado a paz. Se for da tua justiça, da tua vontade e se, de fato, contribuir para que haja entrosamento entre pais e filhos, entre esposo e esposa, rogo que atendas ao que eles estiverem te suplicando. Ó eterno Pai Celestial, rogo-te, em nome de Jesus, de Maria Santíssima, da Santa Vó Rosa e do Santo Irmão Aldo, que concedas a tua bênção a todos nós, ouvintes da Hora Milagrosa, e que manifestes a tua misericórdia em favor do mundo em que vivemos, do nosso país, das famílias e de tantas outras pessoas que dela necessitam e que, no entanto, ainda estão à procura de um caminho que as conduza a ti, ó Deus. Dirijo-me agora à Santa Vó Rosa para suplicar que essa poderosa santa conceda a divina unção para a água e para o óleo que estes teus filhos e filhas apresentam a Ti com tanta esperança e fé, ó Deus, que o uso desses elementos ungidos seja o bálsamo do qual eles tanto necessitam. Agradecidos e reconhecidos por Tuas preciosas bênçãos, ó Deus e Pai, direcionamos-Te louvor e adoração extensivas aos Teus santos, hoje e para sempre. Ó ouvintes, que a bênção e a paz do Pai Celestial, do Filho e do Espírito Santo, de Maria Santíssima, da Santa Vó Rosa e do Santo Irmão Aldo, permaneçam em sua vida e em seu lar. Amém.
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